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1: 9:29.
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1: 9h59.
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1: 9h59.
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4: 10 e 2.
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1: 11.2
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responde. Você tá aí? O que que tá acontecendo?

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1: 12:48.
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1: 1:28.
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0: Flavio. 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

0: 14:27.
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1: 3:11.
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0: Flavio. 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

0: 3254.
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1: 5:14.
2: Deus, nosso Pai, que sois todo poder e bondade, dai força àqueles que passam pelas provações, dai a luz àqueles que procuram a verdade, e ponde no coração do homem a compaixão e caridade. Deus, dá ao viajor a estrela guia, ao doente o repouso, a criança o guia, o órfão o pai. Senhor, que a vossa bondade se estenda sobre tudo o que criaste. Piedade, Senhor, para aqueles que não vos conhece. Esperança para aqueles que sofrem. Que a vossa bondade permita aos espíritos consoladores derramarem por toda a parte a paz, a esperança e caridade. Deus, um raio, uma faísca do vosso amor pode abrasar a terra. Deixai-nos beber nesta fonte de bondade fecunda e infinita, e todas as lágrimas secarão, e todas as dores acalmar-se-ão. Um só coração, um só pensamento subirá até vós, como um grito de reconhecimento e amor. Como Moisés sobre a montanha, nós vos esperamos com os braços abertos. Ó bondade, ó beleza, ó perfeição, e queremos de alguma sorte merecer a vossa misericórdia. Deus, dai-nos a força de ajudar, o progresso espiritual, a fim de subirmos até vós. Dai-nos a caridade pura, dai-nos a fé e razão, e dai-nos a simplicidade que fará de nossas almas um espelho, onde refletirá a vossa divina imagem. Você, amigo e ouvinte da Liberal FM, acredite na força, no poder e no amor de Deus, para que possa se levantar todas as vezes que cair. Diga sempre a você mesmo: vou conseguir superar todas as dificuldades, serei um vencedor, pois sou filho do Deus vivo, o Rei do Universo.

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Anjo da guarda, tá certo?

O Brasil precisa voltar a ouvir as coisas sérias, as coisas bonitas. A gente não tem mais que se iludir com essa mídia fajuta que tá por aí, tá certo? A gente tem que começar a ouvir coisa que presta, coisa boa. A gente tem que falar mais da família, a gente tem que falar mais da comunidade, dos irmãos. E não, eu boto ou não boto, sei lá, coisa desse tipo. Tá certo? Eu vou cantar de Nando Cordel assim, pra vocês.

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0: 5:39.
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1: 5:58.
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1: 6:16.
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0: 16:37.
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0: Líbero FM, agora 7:54.
1: 7:54.
0: Muito bom dia pra você. Quinta-feira, hoje, dia 4 de junho de 2026. Começa agora pela Rádio Líbero FM, a primeira edição do Jornal da Liberal, numa apresentação de Chico César e Ana Paula Freitas. Bom dia, Chico.
1: Bom dia, Ana, e bom dia a todos os ouvintes do Jornal da Liberal de toda a região do Araripe.
0: Olha, e hoje, lembrando que na nossa edição do Jornal da Liberal, a gente vai trazer os destaques de toda a nossa região. Hoje, Chico César, né? Uma divisão entre feriado e também dia, né? Para muitos municípios como ponto facultativo, assim como do estado de Pernambuco.
1: É verdade, Ana. Estado de Pernambuco, no caso, não deu, né? O ponto facultativo para hoje, para o funcionalismo público estadual, né? Mas muitas prefeituras, com certeza, assim, né? Deram o ponto facultativo para hoje e também amanhã, né?
0: É, nesta quinta e sexta-feira. E claro, para fazer parte também da nossa edição, chegando um pouquinho mais tarde, mas com as programações, Chico César, de Corpus Christi nas paróquias, né, aqui da nossa região do Araripe, né, e muitas paróquias, não são todas, mas em muitas, a gente traz a programação completa para você que está ouvindo o nosso Jornal da Liberal, chegando a partir de agora aqui na nossa programação. Não sai daí não, que tem um rápido intervalo e a gente volta na sequência já com as notícias e os convites dos padres responsáveis pelas paróquias aqui na nossa região.
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0: Libera FM agora 7:58.
1: 7:58.
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0: Olha, Chico, a gente vai fazer hoje, né, um jornal mais light, né, Corpus Christi, para trazer as programações. Tem muita gente ainda em casa que está acordando, muita gente, né, não foi ao trabalho, outros, né, estão trabalhando normalmente, mas com o comércio pouco parado devido aos bancos, Chico, estarem fechados também nessa quinta-feira, né, aqui
1: hoje é fechado,
0: na nossa
1: todos os
0: região.
1: Bancos, é, no caso teve o ponto facultativo nos municípios, né? E o banco fechou também, no caso, né, Ana?
0: Automaticamente,
1: então, a governadora,
0: né,
1: deu o ponto facultativo para o dia 23, no caso, adiou aí para o dia 23, mas os bancos são fechados hoje, né? Febraban, né, disse isso e a gente ontem comunicou aqui no nosso jornal, né?
0: Trouxe em destaque. E claro, para a gente começar muito bem, Chico César, né, um giro de informações no nosso Jornal da Liberal, nessa nossa primeira edição, a gente vai começar trazendo informações sobre hoje, dia de Corpus Christi, aonde a comunidade católica se reúne nas ruas, né, em torno das igrejas matriz, né, espalhadas pelo Brasil inteiro, né, pelo mundo inteiro, mas a gente fala de modo especial aqui na nossa região do Araripe, na confecção, Chico, dos tapetes.
1: Dos tapetes,
0: né? Muito
1: lindo,
0: bonito.
1: Né, Ana? Lindo demais. Aqui na Matriz São Sebastião já começou muito cedo, né? E praticamente vai até ali da Matriz até próximo ali à Prefeitura. Lindo demais, né?
0: Paróquia Nossa Senhora do Carmo também iniciou, né? Na noite de ontem.
1: A Paróquia Nossa Senhora do Carmo é pegando da Matriz ali do altar, né? Vamos dizer assim, das escadinhas ali para entrar na Matriz até quase no final da praça, viu?
0: É, e aí a gente sabe, né, que tem essa organização em
1: aqui
0: diversos
1: também,
0: municípios,
1: né, na
0: Paróquia Nossa Senhora de Fátima.
1: Passou por lá hoje já, né?
0: Sagrada Família em Trindade e tantas outras,
1: todas,
0: né?
1: Todas, vamos dizer assim, né?
0: A gente, claro,
1: todas
0: vai fazendo. Fazer um apurado de tudo isso ao meio-dia também na nossa segunda edição, mas agora pela manhã, Chica, a gente vai trazer essa programação completa, né, do que está acontecendo, do que está rolando, né, para hoje na programação festiva, né, de Corpus
1: Christi. E praticamente, Ana, começa logo cedo, né, em todas as paróquias, né?
0: Em todas as paróquias. Às 8 da manhã, a gente traz então informações aqui no nosso Jornal da Liberal, iniciando as nossas informações pela área pastoral Nossa Senhora de Fátima, em Parnamirim, que tem, né, como pároco, né, o padre Ivan Cândido. E a gente traz esse convite especial aos ouvintes do Jornal da Liberal.
6: Seja o nosso Senhor Jesus Cristo, para sempre seja louvado. Sou o padre Ivan Cândido, da área pastoral Nossa Senhora de Fátima, Parnamirim. Neste dia do Santíssimo Corpo e Sangue de Cristo, teremos exposição do Santíssimo Sacramento a partir das 6 horas da manhã na Matriz de Fátima. Às 6h30, celebração eucarística no setor Matias, Comunidade Nossa Senhora Imaculada Conceição. Às 8h30, celebração do Santíssimo Corpo de Cristo no setor Floresta, Comunidade Nossa Senhora das Graças. Às 10h30, celebração do Corpo e Sangue de Cristo no setor Jacaré, na Comunidade São José. Às 15h30, celebração do Corpo de Cristo no setor Divino Pai Eterno, na Comunidade do Poço do Fumo. Às 17h30, celebração do Corpo e Sangue de Cristo no setor Quixaba, na Comunidade São Francisco. E às 19h30, celebração do Corpo de Cristo na Igreja Matriz, com procissão e bênção.
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0: Olha, e para fechar, Chico César, no município de Parnamirim, além da área pastoral, o padre José Barros, à frente da paróquia Senhora Santana, também em Parnamirim, trouxe esse convite especial aos ouvintes e fiéis do nosso jornalismo.
1: Duas paróquias também,
0: duas,
1: né?
0: Paróquias. Uma paróquia, por enquanto, em uma área pastoral.
1: Área pastoral,
0: né?
1: É verdade.
0: É como se fosse
1: essa daí
0: uma...
1: do padre Ivan Cândido, né?
0: Isso, é uma caminhada, né, para se tornar paróquia.
1: Paróquia, né? Paróquia.
0: E a gente traz esse convite especial ao padre José Barros, que já foi administrador em outras cidades aqui da nossa
1: por
0: região.
1: Aqui, né? Em Araripina, né?
0: Inclusive na cidade de Ipubi, foi a última, né? Lá
1: isso,
0: no município,
1: verdade,
0: de Ipubi.
1: Verdade.
0: E a gente traz esse convite também especial aos nossos ouvintes.
7: Sou o padre José Barros e aqui na paróquia Senhora Santana, no município de Parnamirim, teremos a seguinte programação. Às 9h30, missa, seguida de procissão no povoado do São Domingos, às 16h, no povoado do Barro e às 19h, na Igreja Matriz de Senhora Santana, seguida da grande procissão pelas principais ruas e avenidas da cidade.
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0: Olha, de Parnamirim a gente traz informações aqui no nosso Jornal da Libera. A gente vai dar um pulo agora para Trindade, né? A gente vai trazer o convite do padre Manuel, da área pastoral São Sebastião, no distrito de Mangueira. E a gente traz também os destaques aqui no nosso jornalismo.
8: Olha, programação daqui de São Sebastião da Mangueira será a manhã toda de adoração e a tarde. Às 5h30 da tarde é recolhido o Santíssimo e a preparação para a celebração da Santa Missa às 18h. Essa é a programação que nós temos aqui na área pastoral amanhã, tá certo? Mas tá bom, Deus abençoe. Tem um
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8: bom.
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0: Em Trindade, né, quem também está à frente, desta vez, da paróquia Sagrada Família, é o padre Paulo. E a gente também tem convite especial aos ouvintes e fiéis do município.
9: Eu sou o padre Paulinho, aqui da cidade de Trindade, paróquia da Sagrada Família. Quero convidar todo o povo, Deus. Hoje é dia de Corpus Christi, é um dia especial. E nós vamos sairmos em procissão da Igreja da Saraiva às 19h. Visto-se de branco, trago uma vela, vai ser um momento lindo. Saindo às 19h da Igreja da Saraiva, concluindo na Igreja Matriz, se Deus quiser. Um dia de Corpus Christi abençoado para todo mundo.
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0: Obrigada, Padre Paulinho, também trazendo esse convite aqui no nosso Jornal da Liberal em sua primeira edição. A gente aproveita também, né, falando de Trindade, para ir até o distrito, né, vizinho ali de Barra de São Pedro, mas que pertence ao município de Oricuri. Por lá, né, está à frente o Padre Edson, né, paróquia São Pedro Apóstolo, no distrito de Barra, e traz também um convite especial aos nossos ouvintes.
10: O Padre Edson Rodrigues, de Barra de São Pedro, distrito de Oricuri, Pernambuco. E aqui na paróquia São Pedro Apóstolo, neste dia tão importante para nós católicos, teremos a seguinte programação para a solenidade de Corpus Christi. Pela manhã, a partir das 6 horas, já estaremos confeccionando os tapetes. À tarde, a preparação do ambiente litúrgico, e às 18 horas, adoração ao Santíssimo. Às 19 horas, celebração eucarística solene de Corpus Christi, e logo em seguida, procissão pelas algumas ruas do nosso distrito. Convidamos a todo o povo de Deus de Barra de São Pedro, as comunidades vizinhas, a estarem presentes, participar conosco deste grande momento.
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0: Obrigada, Padre Edson, né? Também feito convite com as programações. Lembrando, hoje, dia de Corpus Christi, claro, a gente traz, né, tudo que está acontecendo nas paróquias, nas comunidades, né, junto aí aos párocos. E, claro, todas as informações a gente vai trazendo para você também aqui ao longo do nosso Jornal da Liberal em sua primeira edição. Quem também fez convite aos nossos ouvintes foi o padre, né, da paróquia de Nossa Senhora do Carmo, também Oricuri, o padre Thomas Eric, e o convite especial também aos ouvintes.
11: Eu sou o padre Thomas Eric, aqui da paróquia de Nossa Senhora do Carmo, em Oricuri, Pernambuco, e neste dia de Corpus Christi nós temos uma programação especial. Às 8 da manhã, primeira missa na igreja de Santo Antônio, onde está acontecendo a trezena do mesmo, até o próximo dia 13, então às 8 horas a primeira missa. Das 9 da manhã até às 19 horas, o Santíssimo permanecerá exposto para adoração também na igreja de Santo Antônio. Então todos são chamados a adorar Nosso Senhor presente na Eucaristia. Haverá também outras missas em nossa paróquia, às 10 horas da manhã, no povoado do Jacaré, às 16 horas, no sítio Fazenda Cruz, onde nessas duas missas as comunidades do setor em volta também farão parte, participando assim deste dia tão especial para nós católicos. Às 19 horas nós vamos nos encontrar na igreja de Santo Antônio para sairmos em procissão, a tradicional procissão de Corpus Christi, em direção à matriz de Nossa Senhora do Carmo, onde acontecerá a última missa assim que chegarmos na matriz. Então, às 19 horas, o momento ápice, onde vamos manifestar publicamente nossa adoração a Jesus Eucarístico, e logo em seguida a última missa. Então, você é nosso convidado especial a celebrar conosco neste dia tão sublime para nós católicos, em que Jesus, que é Eucaristia, presente na Eucaristia, se dá todo inteiro a nós, diariamente, mas hoje a gente manifesta publicamente nosso apreço, nosso amor, nossa adoração a Jesus Cristo ressuscitado, vivo e real, tão quanto está no céu, também está no sublime sacramento do altar.
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0: Da paróquia de Nossa Senhora do Carmo, a gente vai até a paróquia de Nossa Senhora de Fátima com o padre Malan, que também traz um convite aos nossos ouvintes e fiéis do Jornal da Liberal.
12: Bom dia a todos os ouvintes da Jornal Liberal. Eu sou o padre Malan, da paróquia Nossa Senhora de Fátima, de Oricuri, e gostaria de passar a programação do dia do Corpus Christi, do dia de hoje. Às 8 horas da manhã, nós vamos ter a exposição do Santíssimo, porque vai ter adoração durante todo o dia, e a missa só será às 19 horas, com a primeira comunhão dos adultos, com a renovação dos ministros da Santa Comunhão, que devem renovar o seu compromisso com Cristo. Temos a procissão com a Eucaristia pelas ruas daqui do bairro Nossa Senhora Fátima, e ao chegarmos da procissão teremos a bênção do Santíssimo. Assim será a nossa programação para o dia de hoje. Está sendo confeccionado os tapetes, né? E a gente convida todos os seus paroquianos, bem atentos, hoje é dia santo de guarda, viu? A gente pede que as pessoas tenham o máximo de respeito, né, de atenção ao dia de hoje, o dia de Corpus Christi. Um grande abraço e a minha gratidão pelo espaço.
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0: Obrigada, Padre Malan. Tá aí o convite, então, a gente fechando algumas atividades e programações aqui no município de Uricuri. A gente não obteve a tempo aí as informações da paróquia de São Sebastião, né, à frente aí com o Frei Ailson. Mas lembrando, né, que a gente entrou em contato também com o Frei Ilha do Santuário Frei Damião do Araripe, né, o mesmo informou que toda a programação, né, de hoje, de Corpus Christi, né, será nas quatro paróquias, né, tanto na paróquia de São Pedro Apóstolo, como na paróquia de Nossa Senhora de Fátima, paróquia de Nossa Senhora do Carmo e paróquia de São Sebastião, né? Não haverá nenhuma programação para o santuário, já que os devotos, né, são da região do Araripe e participam em suas respectivas paróquias. Só para informar também a você que está em casa ouvindo o nosso Jornal da Liberal, mas domingo haverá missa normalmente às 5 horas da tarde, né, nesse dia 7, lá no Santuário Frei Damião do Araripe. A gente segue de Uricuri agora para o município vizinho de Bodocó, na paróquia São José, com o padre Pedro Sérgio, também trazendo convite aos nossos ouvintes.
13: Bom dia, rádio ouvinte, sou o padre Pedro, da paróquia de São José de Bodocó. Celebramos hoje com alegria o dia do corpo e sangue de nosso Senhor Jesus Cristo. Teremos a seguinte programação: às 16 horas teremos a adoração ao Santíssimo na Igreja de São Vicente. Logo às 18h30 teremos a procissão saindo da Igreja de São Vicente para a Igreja Matriz, e teremos a celebração da Santa Missa, né? Pedimos que o Senhor possa derramar bênçãos e graças divinas sobre todos vós. Um bom dia para todos.
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0: Bom dia, obrigada, padre, né? E pra gente fechar, claro, vamos fechar com a casa, né, onde fica a sede do nosso município de Ipubi, com o padre Natel, que também traz um convite a todos os paroquianos da paróquia de Nossa Senhora do Perpétuo Socorro em Ipubi, e ele trouxe esse convite também especial.
14: Eu sou padre Natel, aqui na paróquia Nossa Senhora do Perpétuo Socorro, Ipubi, Pernambuco. Missa de Corpus Christi às 19 horas na Igreja Matriz. Em seguida, procissão pelas ruas da cidade. Em Cristo Bom Pastor, Padre Natel.
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0: Na Liberal agora, 8 horas e 13 minutos.
1: Repita a hora certa, 8 e 13.
0: A gente agradece a você pelo carinho, pela audiência também acompanhando o nosso jornal da Liberal. Olha, Chico, muitas comunidades também festejam, né, os seus padroeiros, que é Santo Antônio, né? A gente está na trezena de Santo Antônio até o próximo dia 13. Santo Antônio, viu, Ana? E hoje, quinta-feira, como é dia de Corpus Christi, várias comunidades alteram, né, o seu horário, aí a sua programação da noite, né, transferindo ali para o final da tarde, outras para amanhã. Então é importante que você, né, que pertence a uma comunidade de Santo Antônio, se informe se haverá celebração, né, da palavra. palavra à noite, ou se todo mundo deve se concentrar na igreja matriz e a programação mudou aí o horário também na sua comunidade. Eu sei que no distrito da Bonita, que também festeja Santo Antônio, a celebração será às 16h, né? Para que à noite todo mundo vá em caravana, né? Para celebrar Corpus Christi na paróquia Sagrada Família no município. Às 8h14 tem intervalo comercial e a gente volta já.
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3: Liberal agora, 8:22.
4: 8:22, horário oficial de Brasília.
3: E tá chegando as notícias policiais das últimas horas, também um giro de plantão aqui no nosso jornalismo.
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4: Corpo de homem encontrado com ferimento na cabeça.
3: Olha, Chico, o corpo de um homem foi localizado na manhã dessa quarta-feira, dia 3, no sítio Aperto, área rural do município de Araripina, no sertão de Pernambuco. A polícia militar foi acionada por volta das 8h20 pela central de operações para averiguar uma denúncia de achado de cadáver e confirmou a ocorrência ao chegar ao endereço indicado.
4: De acordo com relatos de testemunhas colhidos aí pelos policiais, a vítima foi encontrada caída no chão, já sem os sinais vitais. O homem apresentava aí ferimento com sangramento na região da cabeça. Informações preliminares de moradores locais apontam que o cidadão sofria de transtornos mentais.
3: A equipe policial que atendeu a ocorrência observou que o local do fato possui altitude elevada e terreno acidentado, com uma grande quantidade de pedras. No primeiro exame visual da área, os policiais não identificaram indícios aparentes de luta corporal, outros sinais que apontassem para uma morte violenta provocada por terceiros, levantando a hipótese de uma queda acidental.
4: E naquele momento a área foi isolada e mantida preservada pelos militares até a chegada dos peritos da polícia científica, que realizaram aí todos os procedimentos técnicos necessários para a coleta aí de evidências. Após os trabalhos periciais e também a liberação do local, o corpo foi removido para o Instituto de Medicina Legal IML da região. OPEP prende dois indivíduos com tráfico, aliás, por tráfico de droga.
3: Dois homens flagrados com aproximadamente 10 quilos, 426 quilogramas de maconha pronta para o consumo foram presos por policiais militares do BEP, Batalhão Especializado de Policiamento Interior, na terça, durante abordagem a um carro na BR-110, distrito de Moderna, em Sertânia.
4: Os policiais interceptaram aí o veículo e encontraram a quantidade significativa de entorpecente em seu interior. Os dois homens foram presos em flagrante e encaminhados à Delegacia de Polícia Civil de Arco Verde, né, com o material apreendido, incluindo aí o carro, modelo Fiat Mobi e também três aparelhos celulares.
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4: Motorista embriagado derruba muro de cemitério após perder controle do veículo e acaba preso em flagrante.
3: O indivíduo foi conduzido à delegacia de Polícia Civil de Cabrobó, no sertão de Pernambuco, após se envolver em um acidente de trânsito na tarde de ontem, na rua do bairro Alto do Cemitério. De acordo com informações da Polícia Militar, por volta das 16 horas, equipes do GAT foram acionadas após um condutor perder o controle do veículo e colidir contra o muro do cemitério da cidade, derrubando parte da estrutura.
4: Ainda segundo os policiais, o motorista havia ingerido aí bebida alcoólica e apresentava sinais visíveis de embriaguez no momento da abordagem. Diante dos fatos, o condutor foi encaminhado à delegacia de Polícia Civil para adoção das medidas legais cabíveis. E a ocorrência resultou na lavratura de um auto de prisão em flagrante delito pelos crimes de embriaguez ao volante e dano ao patrimônio público.
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4: Polícia Militar conduz envolvidos em ocorrência de possível descumprimento de medida protetiva.
3: Uma ocorrência de possível descumprimento de medida protetiva de urgência mobilizou policiais militares da 9ª Companhia Independente de Polícia Militar no distrito de Gergelim, zona rural de Araripina. A ação teve início após acionamento da Central de Operações para averiguar uma denúncia envolvendo uma mulher beneficiária de medida protetiva.
4: E segundo a vítima, ela se encontrava em um estabelecimento comercial pertencente a um familiar quando percebeu a presença do acusado, que teria estacionado do seu veículo em frente ao local e permanecido, né? Nas proximidades por cerca de 30 minutos. Ao ser questionado pelos policiais, o homem informou que estava aí em seu próprio estabelecimento comercial, um lava-jato localizado aí na área, acompanhado aí da esposa e realizando atividades relacionadas ao trabalho.
3: Diante das versões apresentadas e da necessidade de apuração dos fatos, as partes foram conduzidas à Delegacia de Polícia Civil de Araripina para os procedimentos cabíveis. A ocorrência resultou em flagrante e foi encaminhada para análise da autoridade policial competente, que adotará as medidas previstas na legislação.
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4: A embriaguez ao volante resulta em flagrante após acidente com motociclista.
3: Policiais militares da 9ª Companhia Independente de Polícia Militar conduziram à Delegacia de Polícia Civil motorista suspeito de embriaguez ao volante após um acidente de trânsito registrado no bairro do Planalto, em Araripina.
4: A ocorrência foi registrada após a vítima acionar a Polícia Militar e informar que trafegava em uma motocicleta quando foi atingida lateralmente, né, por um veículo VW Gol. Segundo o relato, o automóvel estaria aí em alta velocidade no momento da colisão, provocando o arremesso aí do motociclista e causando lesões.
3: Olha, Chico, ao chegarem ao local, os policiais constataram que o condutor do carro apresentava sinais visíveis de ingestão de bebida alcoólica, incluindo fala desconexa, embaraçada, né, e hálito etílico. Durante a abordagem, o motorista demonstrou comportamento alterado e chegou a afirmar que os policiais estariam tentando prejudicá-lo.
4: E diante dos fatos, o condutor do veículo, um passageiro que o acompanhava e também a vítima foram encaminhados à Delegacia de Polícia Civil para adoção das medidas legais cabíveis. E a ocorrência resultou na lavratura aí de flagrante por embriaguez ao volante e também lesão corporal decorrente de acidente de trânsito.
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3: Liberal agora, 8:27.
4: 8:27.
3: Agradecendo a todos pelo carinho, pela audiência. E lembrando que ao meio-dia a gente volta na nossa segunda edição do Jornal da Liberal, trazendo também o Honda 99. Mas no finalzinho aqui da nossa edição, a gente só quer agradecer o carinho e a audiência também dos nossos ouvintes participando do nosso jornalismo. Bom dia.
6: Bom dia, Chico Sérgio. Bom dia, Ana Paula Freitas. Sou eu, Laís, aqui do Sítio Veludo. Eu e minha filha Carla estamos ligados no seu jornal, que nos deixa bem informados. Tenha um dia abençoado por Deus.
7: Olá, bom dia Chico César, bom dia Ana Paula. Tô aqui ouvindo o jornal. Hoje é feriado, né? Tá nublado, muito frio, mas tá gostoso o tempo. Tempo agradável. Mandar um abraço aí pra minha irmã lá na Vale do Meio. E tô aqui. E pra todos lá, minha família da Vale do Meio, pra todos. E mandar um abraço para todo mundo aqui da comunidade, do Sítio Fortuna, que é o Neguinho. Estou aqui ouvindo o programa, seu jornal de vocês. Aliás, é uma coisa que a gente faz diária, né? Está sempre ligado aqui na Rádio Liberal e no jornal, principalmente. Bom dia para vocês aí. Tudo de bom, bom trabalho.
8: Bom dia, Ana Paula e Chico César. Aqui é a Francisca Serra do Mulungu. Estou escutando o jornal.
9: Bom dia, Chico César e Ana Paula. Sou Iraci da Serra do Piqui. Estou ligada no jornal amanhã e à tarde. Desejo um bom dia para vocês.
10: Olá, bom dia. Ana Paula Freitas, Chico César, sou eu, Pito Bassa, Serra Pitambeira. O clima hoje aqui tá super legal, querendo gelar, né? Pezinha gostosa, pele de luxo. Hoje é dia santo, é dia do Corpo Cristo, né? Minha galoinha caindo. Pele de luxo, um bom dia para todos os ouvintes desse grande Jornal da Liberal, né? Uma luta pro nosso amigo Sérgio Bigode de Serra Holândia. É, Serra Franga no Sítio Bom Princípio, né? Nossa amiga amada da Liberal. São Antônio Bruno em Cacimba Nova. E todos meus amigos aqui da região do Araripe que acompanham esse grande jornal, Zé Painha, que é o Vitor B número 1. Tem um bom dia, Ana Paula Freire, Chico César.
3: Um abraço para cada um dos nossos ouvintes. A gente fica feliz com carinho com a audiência. Diva, bom dia para você também. Bom dia para a Vera, está ouvindo o nosso Jornal da Liberal, a Francisca lá na Serra da Inveja. E a todos os ouvintes que deixam o nosso recado, mas que o radinho está ligado, está conectado aqui na 99,5.
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4: E assim chegamos ao final da primeira edição do Jornal da Liberal dessa quinta-feira, 4 de junho, pela 99,5 Rádio Liberal FM.
3: Sede Pubim, Rua da Matriz, número 50, primeiro andar no centro.
4: Sucursal em Ouricuri, Avenida Fernando Bezerra, 419, primeiro andar centro.
3: Na produção do Departamento de Jornalismo da Rádio Liberal FM.
4: Com direção geral de Neto Rodrigues.
3: Direção de programação, doutora Lorena Kelly.
4: Amanhã, às 7h30 da manhã, você acompanha o Jornal da Liberal em sua primeira edição.
3: Ao meio-dia, estaremos de volta, Jornal da Liberal, segunda edição.
4: Apresentação de Ana Paula Freitas.
3: E também do Chico César.
4: Na sequência, vem ela e o Berg Tchau no Manhã Liberal.
3: Obrigada a todos pela sintonia.
4: Excelente dia, um forte abraço e até o meio-dia, se Deus quiser.
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4: E aí, meu povo, bom dia, bom dia, bom dia, bom dia! 8 horas da manhã, 38 minutos desta quinta-feira, hoje, dia 4 de junho de 2026, dia de Corpus Christi, né? E hoje, ponto facultativo em Ouricuri. O ponto facultativo do estado de Pernambuco foi transferido para o dia 23 de junho. Fato é que 80% das coisas em Ouricuri fecharam dia de hoje, né? Várias lojas, mas a Feira das Motos está acontecendo ali próximo à rodoviária, em frente ao Detran. Não sei, vou mandar uma mensagem para dona Toinha agora para saber se a Feira do Gado funcionou hoje. Mas é um dia atípico, né? O tempo tá nublado, tá fechado em Ouricuri. A gente começa o dia com muita gratidão a Deus por a oportunidade de acordar, de estar de pé, de ver as pessoas que a gente ama com saúde, muito bem, obrigado. E pedindo para que Deus possa nos livrar de todo mal e estar conosco em todas as nossas decisões. Muito bom dia para você que está em casa, muito bom dia para quem teve que trabalhar assim como nós, que queríamos estar em casa também, dormindo, tirando aquele cochilo de beleza, mas as obrigações de adulto nos chama e a gente está aqui a partir de agora para comandar essa máquina de sucessos até o meio-dia junto com você, depois do Jornal da Liberal em sua primeira edição, na apresentação de Ana Paula Freitas e de Chico César. Amanhã mais 39 minutos. Muito bom dia, muito prazer. A partir de agora sou eu, hein? Berg Dial contigo aqui no

0: Boa noite, Uberlândia!
1: Faz barulho aí, Uberlândia, que eu quero ouvir!
0: Que coisa linda!

não era eu no bolão. Na nossa frente só tem você. 8 da manhã, 49 minutos. Bom dia.

Riadim Portu. João Gomes, que ontem estava no São João de Campina Grande, ao lado de Limão com Mel e de outros grandes artistas, né? Muito bom dia!

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0: ser humano grandioso esse aqui, ó. Ser humano do tamanho do mundo. Obrigado, meu irmão. Deus te guie.
1: Eu te agradeço. Quando eu falei que Deus sabe o que faz, porque o povo cantando ficou mais bonito. Tá bom?
0: Deus te guie.
1: Você merece, meu irmão, uma salva de palmas pro maior poeta do forró.

0: Na programação 10 da sua Liberal. E recentemente, no jogo amistoso do Brasil com o Panamá, foi marcado aí por abertura. O jogo foi cantado o hino nacional e os convidados dessa vez foram os cantores Belo e também a cantora Alcione. Gerou uma polêmica danada, porque teve um momento ali que eles estavam fora do ritmo, não estavam acertando meio que a letra do hino. O caso gerou uma repercussão muito grande aí nas redes sociais. E ontem a Alcione Amarron se manifestou, se pronunciou e falou o seguinte, ó.
1: Vem cá, gente. Quer dizer que vocês estão acabando comigo por causa da minha cantoria lá no Maracanã, eu e Belo, no hino nacional.
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1: Olha, eu vou dizer a vocês, hein? Eu canto hino nacional desde menina no corredor da escola. Antes de entrar na sala de aula, a gente tem que cantar o hino nacional. E quero dizer para vocês que aquilo foi uma falha técnica. A gente não estava se ouvindo. Parecia que o som dava uma volta, sei lá, e aconteceu aquilo. Mas quero que vocês saibam que isso pode acontecer com qualquer pessoa, tá? Eu quero agradecer também a todas as pessoas, todos esses colegas que entendem do assunto, que foram me defender. Muito obrigada, gente. E não fiquem me arrasando por aí, tá? Grande beijo.
0: Sempre muito bem-humorada, né? Nossa, Marrom, Alcione. Falou que foi uma confusão técnica, né? No estádio daquele tamanho, o retorno não estava chegando, eles não estavam se ouvindo. Quando o som chegava, chegava atrasado. E aí... tá explicado. Vamos lá, porque tudo isso faz parte da Copa do Mundo. Foi o amistoso da Copa do Mundo que se aproxima, né? Faltam aí 7 dias para a Copa do Mundo. E vamos agora trazer as curiosidades da Copa do Mundo com o nosso grande Antônio Carlos, trazendo aí as informações e curiosidades da Copa que se aproxima. Antônio, bom dia!
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0: amigo Berg Dial, muito bom dia. Pois é, rapaz, esse negócio desse hino nacional foi uma coisa rendeu, agora. Viu? Pois é, rendeu. E agora o que você vê nas redes sociais, Instagram e todo mundo, é todo mundo cantando o hino nacional, viu?
1: É todo pelo mundo. Pelo menos eu, viu, Antônio? Quando pequeno ainda, a gente cantava o hino aqui no Nossa Senhora de Fátima, viu?
0: Sim, tem sim, que a gente todo cantava. Mundo. Todo mundo cantava o hino. E eu acho que é algo que acho muito, muito bonito, né? Olha, uma pátria que conhece a sua terra valoriza cada vez mais, né? Mas sim, sim. Se tornou um movimento, meu amigo Berg Dial, porque todo mundo postou alguma coisa do hino nacional. Foi postado aí o Zezé Camargo cantando o hino nacional. Foi postado o Daniel cantando o hino nacional. Foi postado também Ana Castela cantando o hino nacional. E entre outros e outros. Agora, não era só o retorno, né? Eu acho que me parecia, Berg, e eu não entendo de música, não sei nem se sou o melhor para comentar, mas me parecia que eles não tinham ensaiado, era com aquele hino, né? Com aquela música em si, né? Eu acho que se fosse sem música, o hino teria sido, sem o musical, né? Teria sido belíssimo, até porque Alcione e Belo dispensam apresentações, né? Mas enfim, sim, deixando o hino artistas, de lado. Né? Sim. E aí eu vi o Zezé cantando, todo mundo cantando, mas sem aquele instrumental, né? Então, vamos defender Alcione. Alcione tem moral, né, Beck? Tem moral. Alcione tem moral.
1: Eu não sei em estádio, sabe, Antônio? Porque a acústica do estádio, pelo menos quando eu fui em Fortaleza assistir o jogo do Flamengo, ela chegava tipo com um delay, né? A gente meio que observava as cabines falando e aí com 2-3 segundos era que chegava, mas pelo menos em eventos que eu já tive a oportunidade de apresentar em quadras, certo? A gente não tem muito o senso de som, não, viu? A gente fala e com pouco é que a gente vai receber nosso retorno. É até meio estranho quando a gente tá fazendo em quadras, viu? Mas a Alcione se pronunciou aí falando que foi uma falha técnica. Quem somos nós aí para dizer alguma coisa contrária, né?
0: Com certeza. Agora vamos trazer as curiosidades e hoje vamos falar da Copa em que o Brasil se consagrou tetracampeão, a Copa de 1994 nos Estados Unidos da América, e tem muitas curiosidades boas e ruins, né? Mas vamos começar o dia com alegria, sempre falando de muita felicidade, principalmente para os brasileiros, é claro.
1: Bora, para animar esse negócio, que aqui em Uricuri tá tudo fechado e eu queria estar em casa dormindo.
0: Bem-vindo ao grupo, bem-vindo ao grupo. E isso é comunicação. Olha só, Berg, o avião em que a delegação brasileira voltou dos Estados Unidos trouxe muito mais do que a taça. Atletas, comissão técnica e convidados desembarcaram cerca de 17 toneladas de bagagem quando parte formada por compras. Na chegada, o presidente da CBF, Ricardo Teixeira, que também tinha feito comprinhas para seu bar no Rio de Janeiro, ameaçou cancelar o desfile da seleção caso a carga fosse retirada para vistoria da Receita Federal, meu amigo. Os homens vieram, ganharam. Quer saber? Vamos levar um pedacinho dos Estados Unidos, porque lá no Brasil tá caro, viu? E Renato Teixeira, você sabe que não pode se trazer bebidas, né? Porque tem imposto, tem tudo mais. E o pessoal
1: tem uma limitação, né?
0: Tava com medo do leão, viu, meu amigo Berg Dial? Tava com medo do leão.
1: É mais uma do Ricardo Teixeira, né?
0: Mais uma, né? O Ricardo Teixeira, vamos falar bem nessa questão, porque o Ricardo Teixeira, polêmico, né? Muito polêmico, também com várias acusações, no mundo do futebol sempre teve.
1: É um Eurico Miranda do futebol, né?
0: É um Eurico Miranda do futebol, mas os últimos dois títulos foi com ele, né? Ele era o presidente da CBF nos últimos dois títulos mundiais da seleção brasileira.
1: De lá pra cá o negócio não andou bem, não, viu? De lá pra cá a gente só ganhou uma Copa América, né?
0: Só. E olhe lá. Viu? Com o técnico Tite. E vou dizer uma coisa, só empatando, viu? Só lembrando pra vocês.
1: Só ganhamos. Mas aquela seleção de Tite era difícil perder, viu, Antônio?
0: Era difícil perder, mas gostava de um.
1: Tinha quem gostasse, tinha quem não gostasse, mas aquela seleção de Tite era difícil perder, viu?
0: Pra você ver que nesse momento se fala em Tite, né? A seleção de Tite foi uma das seleções que fez duas eliminatórias perfeitas e patinou no momento que não podia patinar, que seria na Copa do Mundo. Mas disso a gente não poderia falar, porque a Copa de Tite, as seleções de Tite eram muito bem montadas e defensivamente muito difícil levar gol. Levou no momento que não podia, né, Berg?
1: É sim, e é uma marca do Tite desde da época de Corinthians, né? Onde ainda hoje se destaca a solidez da defesa do Corinthians, né? Tinha ali Paulinho, tinha Ralf, tinha acho que Chicão no tempo. E Corinthians ficou conhecido por conquistar naquele tempo mundial. Foi o último grande título aí do Corinthians nessa expressão. E o Tite ficou marcado como o técnico que conseguiu quebrar essa barreira, né? E dar solidez defensiva ao time do Corinthians, né?
0: É verdade. Só lembrando que não só o último título grande do Corinthians, mas de um sul-americano, viu, meu amigo Berger?
1: Sim, sim, verdade.
0: O último sul-americano que venceu europeus em mundial foi o Corinthians com
1: gol de Paulo Guerreiro, né?
0: Gol de Paulo Guerreiro e, claro, com a defesaça do Cássio, que hoje é do Cruzeiro. Agora, a seleção brasileira, pelo que eu vejo, Berg, também terá uma grande defensiva com Carlo Ancelotti, tendo em vista que ele é da escola tática da Itália, né? É um italiano que a Itália, historicamente, é uma equipe defensiva, sempre foi. Vamos ver e se esperar que isso se protagonize durante a Copa do Mundo. Daqui a pouquinho, Berg, eu volto para falar também de uma substituição que chamou a atenção por ser de um goleiro, viu? Não é uma coisa normal substituir goleiro. Mas vamos falar disso daqui a pouco aqui no nosso, nas nossas curiosidades da Copa do Mundo. E nós estamos aqui.
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0: 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Meu amigo Bergdial, logo mais às 10 horas eu volto com muito mais.
1: 9 horas da manhã, 13 minutos, eu volto já.
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1: Essa daí é com o Banda Calypso. Com a participação de Reginaldo Rossi, o eterno rei do brega. 9h24, a gente volta já já.

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0: pouco sobre um forte desabafo de um dos maiores compositores da nossa música nordestina, né? Estamos falando nada mais, nada menos do que Flávio José.
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0: Flávio José fez um forte desabafo nas suas redes sociais, falando sobre o São João. Ele disse o seguinte, ó, a morte do São João. Faz tempo que o São João no Nordeste começou a morrer. Já não mais se vê a Lavantu, nem alguém gritando Anarriê. A festa junina, ela virou um grande festival de mais do mesmo. De janeiro a janeiro, os mesmos nomes, as mesmas músicas ruins e a mesma ausência da identidade cultural nos palcos culturais que diminuem a cada ano. Os gestores municipais fazem parte de anunciar e fazem questão de anunciar com muito orgulho o que eles chamam de grandes atrações, enquanto os artistas da terra são deixados de lado, com números de apresentações cada vez mais mirrados. As festas dos bairros deixaram de existir. As fogueiras quase não existem mais. E a tradição junina, que era uma das maiores riquezas do Nordeste, se esvai nas mãos de produtoras contratadas oficialmente para assassinar o São João. E, meu caro leitor, isso não é mais um lamento, é a constatação. Basta pegar os números e comparar. Enquanto o chamado palco multicultural, as prefeituras investem milhões. Os palcos de cultura recebem investimentos que equivalem muitas vezes à contratação de apenas um artista do palco famoso. Os artistas que sustentam de fato as nossas tradições recebem pouco, enquanto os camarins dos artistas do palco multicultural são regados a frios, uísques e salas multiorganizadas. Os camarins dos artistas locais têm sanduíche frio, café, água e às vezes cadeira para sentar. Isso quando tem o teto, viu? Entra prefeito e sai prefeito e o assassinato do São João continua. Em breve, muito em breve, daremos aqui a notícia, a morte do São João e toda a magia que tanto atrai os turistas para as chamadas festas tradicionais será apenas lembrança. Imagens desbotadas que já nem se conseguem enxergar. Ai, que saudades que eu tenho das noites do verdadeiro São João. Um forte lamento aí, um forte desabafo de um dos maiores compositores da música nordestina, Flávio José.

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1: 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Vamos à programação da festa de Santo Antônio que está acontecendo e segue até o dia 13. Lá da Santa Missa de Encerramento no dia 13, né? Vai acontecer às 17 horas. Vamos lá para a programação de hoje. Olha, hoje dia 4 tem a quarta noite, Noiteiros J, Vicente, Elisiane, Louro, Kelly, Dona Chico, Eze, Maria do Carmo, Luz e Ciene, Naitê, Cícero Buqueirão, Edilane Ramos, Ângela, Elisângela, Marisa, Juraci, Elson de Valmir, Antônio Maranhense, Adailton, João de Valdeci, Rosilda. Comunidades convidadas: São Luís Gonzaga, Sítio Tupã, Sítio Novo e Pilões. Animação: Coral Sementes da Paz. Celebrante: Josalito. Quermesse todos os dias.

0: a festa de Santo Antônio que está acontecendo e você é o nosso convidado especial. 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
1: Vamos lá, que estamos de volta. 9:49 e a música escolhida do Baú da Liberal de hoje é uma das composições mais famosas de Alcione Neto. A música ela foi eternizada lá em 1997, quando o cantor a incluiu no álbum Caboclo. Com uma letra melancólica e poética, a canção reflete sobre a dor do fim de um relacionamento, usando a metáfora da espuma ao vento para defender que um amor verdadeiro e intenso não é algo passageiro ou fácil de apagar. A música escolhida do Baú da Liberal de hoje é com Raimundo Fagner, Espumas ao Vento.

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4: Amém.

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Agora 10 horas da manhã, mais 21 minutos, 10:21. Essa música de Bonde do Vaqueiro, incondicional. Ana Fábia. A Cícera, a Aparecida, a Valdeci. A Eliene, tem uma turma boa com a gente. Curtindo a nossa sintonia, hein? Liberal agora 10 da manhã, 22 minutos, bloco comercial e eu volto rapidinho com você.

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Essa daí é inconfundível pra Valdeci. A nossa de Santa Filomena. Ed Carlos. Bom dia, meu jogador. Bom dia, meu artilheiro. É, Aparecida, gostou do meu pente aí? Gostou, né? Ei, Cícera. Bom dia. 10 da manhã, mais 30 minutinhos na

0: 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Agora 10 da manhã, mais 31 minutos. Vamos à nossa central em Ipubi trazer mais informações e curiosidades da Copa do Mundo com o Antônio Carlos. Ô Antônio, estamos de volta.
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2: Já estamos de volta com as suas curiosidades da Copa do Mundo e vamos falar, meu amigo Berg Dial, de por apenas um segundo, o segundo entrou, né? Na disputa do terceiro lugar, o búlgaro Mihailov foi substituído por Nikolov no intervalo quando a sua equipe perdia por 4 a 0. Foi apenas a segunda vez na história das Copas do Mundo que um goleiro foi substituído sem estar machucado. Antes, apenas Muamba Kasadi, do Zaire, havia ido mais cedo para o chuveiro. Ele saiu aos 22 minutos de jogo contra a Iugoslávia em 1974. Quando o placar apontava 3 a 0 para os rivais, o jogo terminou, por incrível que pareça, meu amigo Bergdial, de 9 a 0. Será que estava desconfiado do rapaz?
3: Não é goleiro não, então.
2: Vou te dizer uma coisa, é preocupante. Se eu fosse um goleiro e eu fosse substituído com esse tempo, eu tinha ido embora. Tinha.
3: Eu também.
2: E olha que eu nem ligo muito para isso, viu?
3: Acostumado ao banco de reserva, eu entendo.
2: Não venha com essa não, que Vossa Senhoria também amarga um, viu? Amarga um banco, viu?
3: Ah, não, cara, eu com 120 quilos, você quer o quê?
2: Olha só, mas tem também título e mais um recorde. 4 vezes Zagallo. Com a conquista de 1994, Bergdial, o brasileiro Mário Jorge Lobo Zagallo tornou-se o único homem a vencer Mundial em 4 oportunidades. Em 1958 e 1962, ele ganhou como jogador. Em 1970, Zagallo ganhou como técnico e foi campeão como técnico. E em 1994, triunfou como coordenador técnico. Em 98, tirou um fino, poderia ser campeão novamente como técnico. Então, todo respeito e reverência a Mário Jorge Lobo Zagallo, que faleceu o ano passado, deixando uma história no futebol incomparável e muito difícil de ser batida, viu, Berg?
3: Ah, isso é verdade, viu, Antônio? O Lobo Zagallo é um mito igual o Pelé é para o futebol brasileiro, viu?
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2: 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Meu amigo Bergdial, eu vou ficando por aqui, prometendo amanhã voltar com mais novidades e curiosidades da Copa do Mundo e logo mais às 13 horas no Debate Bola. Valeu, Bergdial!
3: Valeu, Antônio Carlos. Um abraço pra você, meu irmão. Uma da tarde tem mais informações da Copa do Mundo com Antônio Carlos e Chico César. Ô, dona Francisca.
4: Cadê o grito dos apaixonados?
3: Como é que tá por aí? Já preparou o almoço? Aparecida diz que a senhora tem um cardápio aí legal aí hoje, viu? Diga aí. Ô, dona Chiquinha! Hoje eu lembrei, viu? Lembrei não, Joyce me lembrou. Beijão, dona Chiquinha. Simbora! A música de Zé Vaqueiro. Pronto, vou mandar agora, viu?

0: perdida.
1: Uma salva de palmas.
2: Obrigado.
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3: 10h40.
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Deixa eu mandar um abraço pras meninas aqui. Maria tá participando. Só manda alô aí pra minhas irmãs. Carla, Carliane, Kaline, Kathleen. Acho que Kaline tá em São Paulo, né? Kathleen, toda turma aqui no bairro Nossa Senhora de Fátima, Rosimeire. Um beijão! Bom dia! Mar, assim você machuca meu coração com essas músicas de cavaleiros aí. Ô Cícera, aí você também não tem pareia não, né? Olha a música que Cícera pediu aí, ó.

traz o progresso do nosso país, que é os caminhoneiros, né? Deus abençoe aí todos os caminhoneiros que estão longe da família, mas estão aí na estrada, trabalhando, mas acima de tudo amam essa profissão tão linda, né? Aparecida de Solberg, mãe, disse que você tocasse a de Simone Mendes. É qualquer um, é Aparecida? Diz aí, viu, que a gente toca daqui a pouquinho, tá bom? Liberal 11:03, eu volto já.

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Estamos levando sinal em alto e bom som. E muita música legal até o meio-dia. Para participar é muito fácil. Vem com a gente, hein? 99,5 Liberal FM. Vamos embora, meu chofé. Chofé carreteiro, hein? Tá em Goiânia, daqui a pouco vai pra Brasília, levando aí o nosso progresso no caminhão. Essa daí é com José Correia. É aqui do sítio Tupã em Ouricuri, da família de Bileu, mas hoje tá em São Paulo, hein? Cara, compositor.

Cara, essa daí, a letra dela é muito linda, mas ela traz acima da sua letra uma reflexão muito grande, né? No quanto a gente precisa ter o coração um pouco mais puro, né? Quantas e quantas pessoas estão dentro de igrejas e tem a oportunidade de ajudar o próximo e não ajuda? Quantas e quantas pessoas estão aí transvestidos de pessoas boas, mas por trás é fazendo mal, é desejando mal ao próximo? A música diz muito claro, não adianta ir para a igreja rezar e fazer tudo errado. Assim como tem mau locutor, tem mau advogado, tem mau evangélico, tem mau católico, infelizmente isso acontece em todas as áreas. O que é que você tem que fazer? Pedir muito a Deus, muita proteção para que possa te livrar de todo mal. E acima de tudo, para que possa te livrar das pessoas que estão transvestidas de bem. Porque geralmente essas pessoas, elas tentam passar uma aparência de uma coisa que na grande realidade elas não são. E aí eu conheço pessoas que muitas vezes não tem praticamente nada e divide tudo aquilo que tem com muito amor e carinho e com muita humildade. E conheço também pessoas que tem muito e que não tem coragem de dar um pão doido, né? Então, que a nossa vida ela possa ser muito mais de amor ao próximo, muito mais de afeto ao próximo, muito mais de cuidado ao próximo. Afinal, quando a gente morrer, a gente não leva nada dessa vida. A gente só vai com uma roupa e não é nem a gente que escolhe, viu? A gente só vai com a roupa e não é nem a gente que escolhe. Geralmente ou é a família ou é o pessoal da funerária. Então, a gente possa viver de certo, viver, ajudar ao próximo e acima de tudo amar os outros como se fosse a nós mesmos, tá bom? 11 da manhã, 24 minutos, rapidinho eu tô de volta com você aqui na programação. Tem a música Pense Que Me Pediram, tem Neto Brito e Pablo, a música Cena. Tem muita coisa legal pra rolar.

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caminho de Brasília. Meu amigo Ricardo Viana. Tá na academia, né, Jússi? Tá malhando, né, pra ficar toda bonitona, né, Jússi?

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0: banco facultativo com cara de feriado em Uricuri. Praticamente todo o comércio aí, 80% fechado, né? As ruas estão deserto danado e tá o tempo nublado ainda em Uricuri. Deixa eu só dar uma olhada aqui, produção, se há previsão de chuva para hoje. Ah, sim, viu? Tem uma pequena previsão de chuva para hoje. A mínima é de 20 graus e a máxima de 30 graus. E há uma pequena previsão de chuva para hoje. Mas também havia previsão de chuva para ontem e não, pelo menos aqui em Uricuri, eu não vi não, viu, essa chuva não. Então, a previsão de chuva para hoje, ainda hoje, tá bom? 20 graus na mínima, 30 graus na máxima. A seguir tem o Jornal da Liberal em sua segunda edição, na apresentação de Chico César e Ana Paula Freitas. E logo após o jornal tem o Debate Bola com Antônio Carlos e Chico César. Valeu, turma! Beijos e abraços pra todo mundo e pra mulher de seu Raimundo. E eu...
1: Essa aqui é o teu...
0: Ui! É de Les Alcântara.
2: Obrigado.
0: Segura aí, neguinho, ó.
2: Sucesso, já é sucesso.
1: Simba!

0: Meio-dia.
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3: Liberal FM, agora meio-dia, mais um minuto.
4: 12 horas, um minuto.
3: Boa tarde para você. Quinta-feira, hoje, dia 4 de junho de 2026. Começa agora pela Rádio Liberal FM, a segunda edição do Jornal da Liberal, numa apresentação de Chico César e Ana Paula Freitas. Boa tarde, Chico.
4: Boa tarde, Ana, e boa tarde a todos os ouvintes do Jornal da Liberal de toda a região do Araripe.
3: Vamos aos principais destaques da tarde de hoje.
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4: Anvisa determina recolhimento de lote de água mineral cristal.
3: Excesso de telas contribui para a obesidade de jovens, diz nutricionista.
4: Casos de
3: síndrome respiratória grave
4: está aumentando, viu, Ana?
3: Olha, a gente também fala sobre o IMET, que está emitindo alerta amarelo para queda de temperaturas em 12 estados.
4: Prazo de inscrição para o Enem termina amanhã, sexta-feira, dia 5.
3: E no Ronda 99 de hoje, os destaques policiais.
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4: PRF reforça a operação nas rodovias federais durante Corpus Christi.
3: Homem executado a tiros.
4: Grave acidente na BR-316 deixa um morto e vereador ferido.
3: Caminhoneiro que estava desaparecido é encontrado morto.
4: Homem é conduzido à delegacia por direção perigosa durante festejo junino.
3: Essas e outras a partir de agora em destaque no seu Jornal da Liberal, que já começou, já está no ar.
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3: Excelente tarde, sejam bem-vindas, bem-vindos ao nosso Jornal da Liberal em sua segunda edição. Hoje, dia de Corpus Christi, não é feriado, Chico César, mas o clima, né, em várias cidades, né,
4: acompanhando. É de feriado, né?
3: Alguns municípios deram.
4: Às vezes tem gente trabalhando mais do que propriamente hoje, que é um ponto facultativo, né?
3: Verdade, né? Alguns municípios, lembrando, deram ponto facultativo, né, não seguiram o estado que transferiu o ponto facultativo para o dia 23. Outros acompanharam, né, aqui o estado de Pernambuco, mas lembrando, o mais importante, bancos, casas lotéricas, né, as agências estão de portas fechadas nesta quinta-feira. Amanhã o atendimento volta ao normal para quem vai aí resolver alguma conta, alguma pendência bancária. E se você tem também suas contas pendentes, né, com boletos emitidos para o dia de hoje, desde que não seja imposto, né, Chico, pode ser pago com compensação bancária amanhã normalmente. Se não, você vai ter que fazer pelo Pix, que é o único meio que está funcionando. O TED, lembrando que hoje também não funciona para quem vai fazer pagamento.
4: E a gente trouxe tudo isso ontem, né, Ana, aqui no nosso jornal, que abriu, que fechava, aqui para você ficar muito bem informado para o dia de hoje, né?
3: Um abraço para todos os nossos ouvintes ligados no Jornal da Liberal, inclusive a você que está aí, né, nos principais pontos em várias cidades da nossa região, né, produzindo, né, confeccionando tapete de Corpus Christi, mas, né, em alguns lugares eu soube que tem um radinho ligado lá na sintonia já aguardando o Jornal da Liberal. Que vai para o intervalo, fatura aí, a gente volta já.
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4: Liberal agora, meio-dia, mais 9 minutos.
5: 12 horas, 9 minutos.
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4: E a gente chega, Chico César, nessa tarde no nosso Jornal da Liberal de quinta-feira, com esse clima agradável na nossa região do Araripe, para trazer muita notícia e muita informação e atualizar o ouvinte aqui no nosso Jornal da Liberal.
5: Vai mandando aí a sua mensagem de texto de voz a partir de agora para o nosso Libzap 996005000, telefone que você vai participar junto aqui com a nossa bancada no seu jornal em sua segunda edição.
4: Olha, Chico César, a gente vai chegar com a nossa primeira de hoje, porque após determinação da Anvisa sobre o detergente, né, lava-louças e também lava-roupas da IP, tem mais um produto sendo vistoriado aí pela Anvisa.
5: Tem, Ciana, dessa vez a Anvisa determina recolhimento de lote de água mineral cristal.
4: A Anvisa determinou o recolhimento de 374 mil garrafas de um lote específico da água mineral natural sem gás de 500 ml da marca Cristal. O recolhimento e a suspensão da venda é do lote P2001-26. Presta atenção no número do lote. P2001-26 da água que é fabricada pela mineração Bom Jesus em Luziânia, Goiás, e que foi distribuída para Distrito Federal, Goiás, Tocantins e o interior também de São Paulo.
5: A retirada foi voluntária depois aí da identificação da bactéria Pseudomonas, né? Pseudomonas, né? Aeruginosa em amostras do produto. A contraprova, né? Confirmou assim o resultado positivo para a bactéria. Detalhe, é a mesma bactéria encontrada aí nos detergentes IP mês passado,
4: mas,
5: viu, Ana?
4: Mas calma, viu? Até o momento não há registro de reclamações de consumidores, né? A informação é a de que 99% das garrafas foram já recolhidas. Mas se você quer saber se a água que você comprou é desse lote, é só olhar na garrafa. Vamos repetir para você já já também o número desse lote.
5: Pois é, vai estar impresso aí logo acima do rótulo, perto aí da tampa. É o lote P2001-26. Fabricado no dia 20 de janeiro deste ano e com validade até 20 de janeiro do ano que vem. Se você tiver o produto em casa, não consuma. Entre em contato agora mesmo pela empresa, né? Aliás, com a empresa, no 0800-061-5000. 0800-061-5000. Ou por e-mail aí, contato é o @brasal. É com S, Brasal com S, .com.br, né, Ana?
4: É verdade, Chico. Olha, mais um, né, dessa vistoria.
5: É importante esse trabalho da Anvisa, viu, Ana?
4: E a Anvisa informou, né, que 99% dos lotes foram recolhidos. Mas na dúvida, né, a gente como um bom brasileiro deve sempre vistoriar, até porque a gente está falando de consumo diferente do detergente e tudo mais, que o risco de contaminação é por conta da lavagem.
5: Vai que algum lote desse aí vem pra cá, né?
4: É verdade.
5: Uma garrafa dessa,
4: então,
5: né?
4: Assim, não esquece, o lote é número P 2001-26. A gente fala 2001 para ficar mais fácil. P2001-26 da água mineral cristal.
5: Sem
4: lembrando,
5: gás,
4: é a sem gás e de 500 ml. É importante lembrar, porque tem a de 1 litro, de 2 litros e lá de 500 ml da marca Cristal sem gás. É importante para você também que está ouvindo o nosso Jornal da Liberal.
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5: Ainda falando da Anvisa, né? A Anvisa aprova medicamento contra forma grave de câncer na bexiga.
4: A Anvisa, Agência Nacional de Vigilância Sanitária, aprovou na terça-feira uma nova indicação terapêutica para o remédio Padcev, né? Uma medicação que pode ser usada juntamente com a pembrolizumab para tratar pessoas com câncer de bexiga músculo invasivo, que não podem fazer quimioterapia com ciplastina, né? Lembrando que o medicamento pode ser utilizado antes e depois do procedimento de remoção da bexiga. O Padcev ou enfortumab vedotina é um anticorpo que se junta à nectina 4, uma proteína expressa em células do câncer urotelial ligada a uma substância que pode destruir células cancerígenas. Já o pembrolizumab é um anticorpo monoclonal que age na articulação à resposta imune contra esse tumor.
5: Pois é, são nomes científicos que a gente traz para você através da Anvisa. O câncer de bexiga, músculo invasivo, é a forma mais grave aí do tumor e tem alta incidência e altas taxas de mortalidade em pessoas que não são aptas a fazer aí tratamentos com cisplatina. Um dos grandes fatores de risco aí no desenvolvimento do câncer de bexiga é o tabagismo. Alguns dos sintomas da doença no sangue, aliás, são sangue na urina, necessidade frequente e urgente de urinar, dor na parte inferior do abdômen, entre outros, viu, Ana?
4: Olha, e a gente...
5: Complicado, então já tem aquele coisa assim que você já sabe mais ou menos, é... Como são, né,
4: os sintomas,
5: né?
4: É importante procurar, Chico, o médico, claro, em qualquer procedimento, né? A gente não deve fazer automedicação, a gente sempre fala isso aqui no Jornal da Liberal. Mas se você é uma dessas pessoas que apresenta algum desses fatores, digamos assim, além do tabagismo, né? Você, mas eu não fumo mais, parei há 10 anos, há 5 anos, há 15 anos, né? Isso pode ser acometido, Chico, né? De algo que foi lá no seu passado. Então, se você está com algum desses sintomas, né, como a questão, né, da urina, necessidade frequente e urgente de urinar, dor na parte inferior do abdômen, entre outros sintomas, é importante procurar o médico, né? E se você está entre esse grupo que não pode fazer tratamento com a cisplatina, não tem nenhum problema. Agora tem mais esse medicamento aprovado, né, pela Anvisa contra a forma mais grave de câncer na bexiga.
5: A gente, né, nós homens, nós temos que quebrar essa barreira, né? Que ainda existe essa barreira de você fazer prevenção, né, Ana?
4: Verdade.
5: Você se prevenir. A gente sabe que a mulher se cuida bastante. E mesmo assim, às vezes acontece, né, de vamos dizer assim, dela contrair um determinado tipo de doença e às vezes não descobriu ainda, né? Mas tá lá, firme e forte, fazendo a sua prevenção. Então nós, homens, temos que quebrar essa barreira e temos que realmente fazer também, né? Vamos dizer assim, pelo menos uma vez no ano, né?
4: Um check-up, né?
5: Um check-up geral, Ana. Um check-up geral é importantíssimo, viu?
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5: Pois é, e quanto isso, desinformação sobre o câncer ainda prejudica a prevenção, é o que mostra estudo.
4: Levantamento inédito sobre câncer mostra que a desinformação é um dos obstáculos na luta contra a doença. Um em cada 4 brasileiros não sabe que o câncer pode ser prevenido, conforme o relatório. Mais dados, mais saúde. Percepções da população brasileira sobre fatores de risco para o câncer. Realizado por Vital Estratégias e Humane, com apoio do Instituto de Viver, em parceria com o Instituto Nacional de Câncer.
5: De acordo com o INCA, um dos principais diferenciais aí do estudo é possibilitar uma análise mais aprofundada da percepção da população sobre os fatores de risco. A pesquisa ouviu mais de 6.500 pessoas com 18 anos ou mais em todo o país, entre setembro e outubro de 2025. Enquanto o fumo é amplamente conhecido como um fator de risco, o consumo de produtos ultraprocessados e embutidos, inatividade física, sobrepeso e obesidade são menos associados ao câncer pela população. Destaca aí a diretora adjunta de doenças crônicas não transmissíveis da Vital, é Estratégias Luciana Sardinha.
4: E olha, Chico, a comunicação pública, a parte de campanhas, tem grande relevância para o conhecimento da população, da mudança de comportamento, para ter uma vida mais saudável. Então, nós precisamos de políticas públicas que oportunizem essas melhores escolhas. Isso foi trabalho no Brasil em relação ao tabaco e à exposição solar. Agora a gente precisa chamar a atenção do álcool, dos ultraprocessados, do sedentarismo, do excesso de peso como fatores de risco também importantes. A pesquisa revelou também percepções equivocadas entre os brasileiros. 61,3% acreditam que tomar suplementos de vitaminas e minerais reduz o risco de câncer.
5: Pois é, no entanto, de acordo aí com o especialista, né, com a especialista, a recomendação é consumir sempre uma alimentação saudável e variada. O que a gente tem hoje já descrito aí na literatura é que uma alimentação saudável, ela fornece a quantidade adequada do que a gente precisa como nutrientes. Embora o uso de suplemento, ele possa ser feito aí com prescrição médica para necessidades muito específicas no dia a dia, o que é um fator grande de risco, é uma alimentação não saudável. Isso, né, se junta a vários outros fatores, como o consumo de álcool, de tabaco, que também são aí fatores de risco tanto para jovens quanto para adultos na população.
4: E nesse contexto, 86,3% da população afirma consumir frutas, legumes e verduras. E entre os que não consomem, 8,3% tem intenção de adotar o hábito. Outro fator que merece destaque é o aleitamento materno. Apesar dos seus benefícios para o bebê e para quem amamenta, Chico, 4 em cada 10 entrevistados ainda não reconhecem como fator de proteção para o câncer de mama. Em relação à carne vermelha, verificou-se maior proporção de indivíduos que relataram consumir sem ter tentado reduzir, cerca de 45%. Ela é seguida por aqueles que consomem, né, e tentam reduzir, aproximadamente 40%, sendo não consumo menos frequente, em torno de 10%.
5: Ainda de acordo aí com a pesquisa, jovens de até 24 anos são os que mais consomem esses produtos sem a intenção, né, de reduzir. 32,3% tem esse

0: Chezinho, que vem aquele líquido, né, cheio de sódio, e a gente derrama ali, não, vou fazer uma macarronada, aí pega e vira com tudo, né, não lava ali bem o milho verde, não lava, porque isso ali é só para conservar, ou seja, tá, imagina o tanto de conservante que vem ali e a gente joga no nosso estômago, então pode sim desenvolver câncer de estômago, né, e outros que podem ser ali, digamos assim, uma ponte, né, um caminho para que outros cânceres também, né, possam acometer várias pessoas pelo nosso país, principalmente esse índice que hoje está entre jovens.
1: Pois é, Ana, e sobre a alimentação, eu também sou prova disso, né? Eu, quando fui na nutricionista, eu já sabia que ia ser cortado algumas coisas, né? Ou diminuir, vamos dizer assim. E que realmente eu tinha que passar por um momento...
0: Comer melhor, né?
1: É, por um momento que era para o meu bem. Só que no começo você começa, como diz o outro,
0: achando,
1: né?
0: Ruim, né?
1: Achando ruim e ao mesmo tempo você cumprindo aquela regra. Depois você passa um bom tempo, você já vai deixando aquela regra de lado.
0: Virou,
1: né?
0: Desleixo, né?
1: É, eu não sei se com outras pessoas também acontece isso, né? Mas comigo está acontecendo.
0: E a gente
1: aos poucos eu vou mudando isso, voltando ao que era. Tá entendendo como é? O que era a minha alimentação, né? Porque eu realmente tenho um cronograma para cumprir. Eu comecei a cumprir no pezinho, logo nos primeiros meses, mas depois você começa a abrir mão.
0: Achando que tá bom, né? Oxe. Aí vai esquecendo.
1: É, você acha que tá bom, é, você vai perdendo peso, essas coisas todas, e depois você vai vendo, aí começa a aumentar.
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1: Agora 12 horas e 22 minutos.
0: Meio-dia e 22.
1: Ó, excesso, tudo em excesso, você tem que pensar se é bom ou se não é, né? O excesso de telas contribui para a obesidade de jovens. É isso, Ana? É o que diz nutricionista?
0: É verdade. A gente vai seguir nessa pauta da saúde. O Atlas Mundial da Obesidade neste ano revelou que 16,5 milhões de brasileiros com idade entre 5 e 19 anos possuem sobrepeso ou obesidade. Desse total, quase 8 milhões enfrentam condições que vão da alta dos índices de triglicerídeos até o acúmulo de gordura no fígado. No dia da conscientização contra a obesidade infantil, que foi celebrado ontem, quarta-feira, dia 3, essas informações acenderam um alerta para os fatores que contribuem para o problema, como o uso excessivo de telas, definida pela Organização Mundial da Saúde como doença crônica, caracterizada pelo acúmulo anormal de gordura. A obesidade infantil pode envolver fatores genéticos, hormonais, comportamentais e ambientais, para além dos hábitos alimentares.
1: Pois é, e hoje, mais do que nunca, a gente percebe que o excesso maior é na tela do celular, né? Não é verdade? Ó, no caso aí do excesso de telas, a nutricionista do atendimento multiassistencial aí de saúde, a Mais Humane, Juliana Calia, explica que isso está diretamente ligado ao sedentarismo e também à alimentação inadequada. Contribui de que forma? Bom, tirando a criança da sua rotina alimentar, tornando mais atrativo o consumo de ultraprocessados pela questão aí do prazer de estar naquela tela e, enfim, está consumindo aí alguma coisa, né, mais doce ou mais salgada e principalmente tornando a vida da criança mais inativa, né? Tornando a criança sedentária, diz. Além disso, né, mudanças no comportamento e no desenvolvimento cognitivo também podem ser atribuídas ao uso exagerado das telas, como explica assim a nutricionista.
0: Ela disse o seguinte: o uso de telas tira a atenção da criança com relação ao momento da alimentação. Esse momento, ele tem que ser de atenção plena, porque é exatamente nesse momento que vai acontecer a percepção de sabores ou dores que podem estar incentivando a criança a uma alimentação mais saudável. Se ela ficar focada na questão da tela, ela perde a percepção dos sentidos que poderiam estar promovendo uma escolha mais saudável nesse momento da refeição. A rotina acelerada do cotidiano é um outro fator de influência, pois pais e responsáveis encontram pouco tempo para preparar as refeições e optam pela opção mais fácil, que em geral são alimentos com maior teor de sal, açúcar e gordura.
1: Pois é,
0: e
1: Juliana Calia indica que esse cenário pode mudar com hábitos simples e também a adoção de algumas regras. Regras onde se coloca em que momentos de refeição a gente não vai levar celular ou não vai comer em frente à TV. Existem horários para usar as telas ou que possa sim, né, se mesclar com atividades físicas, com outras atividades de lazer, como leitura de livro, cursos, né? É também, né, construído uma autonomia alimentar e mostrar, né, que pode orientar o seu filho do que possa trazer mais saúde e mais disposição. A nutricionista ressalta ainda a importância das campanhas de conscientização alimentar e espaços escolares para combater a incidência da obesidade infantil.

0: E olha, Chico, esses dados é para obesidade infantil, mas serve para todos nós, infantil. Que na maioria das vezes...
1: Daqui um dia é Paulo que
0: né,
1: vai estar...
0: A gente está nessa correria de frente das telas, né? Seja para resolver alguma pendência, para o trabalho ou qualquer coisa do tipo, e muitas vezes se mal alimentados, né? Porque a gente está ali, é uma bolacha,
1: como tem
0: um
1: adulto
0: pão,
1: assim, viu, Ana? Não é só criança
0: começa
1: mesmo.
0: Começa o almoço, não termina porque perdeu a fome, porque está ali no aparelho celular, de frente celular. Uma TV. Então, essa atenção também é para todos nós, né? Do público infantil
1: Verdade.
0: Até o público de adultos.
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1: Irmãs do Bolsa Família têm menos partos prematuros, é o que diz Fiocruz.
0: Os impactos do programa Bolsa Família na saúde da população brasileira foi tema de um webinário na manhã de ontem, quarta-feira 3. O evento foi realizado pelo SIDAX, né, Centro de Integração de Dados e Conhecimento para a Saúde da Fiocruz Bahia. A diretora socioambiental do BNDES, Tereza Campelo, destacou a importância do encontro.
1: Recentemente, a gente teve todo um conjunto de questionamentos ao Bolsa Família. Mais uma vez, atribuindo aos pobres a culpa pela sua própria pobreza. E eu acho que esse conjunto de evidências nos ajuda exatamente a dar essa materialidade, construir argumentos para mostrar a importância da construção de uma rede de proteção no Brasil. E a rede de proteção brasileira tem o Bolsa Família como uma de suas políticas mais robustas.
0: Com o tema Proteção Social e Saúde no Brasil, evidências do Bolsa Família e implicações para políticas públicas. O webinário apresentou documentos que reúnem resultados de mais de uma década de estudos conduzidos por pesquisadores da Fiocruz em parceria com instituições nacionais e internacionais. As análises mostram que, além de reduzir a pobreza e a extrema pobreza, o programa também contribui para a diminuição de partos prematuros e de mortes de mães e bebês.
1: O professor e coordenador científico do SIDAX, Maurício Barreto, destacou que gestantes beneficiadas pelo Bolsa Família têm uma probabilidade 11% menor de ter bebês com baixo peso. Grupo de mães que receberam aí o Bolsa Família tem reduções significativas do baixo peso ao nascer, principalmente mães pretas e mães indígenas. Então, o grupo, né, que recebe Bolsa Família, comparado com o grupo que não recebe, tem uma redução aí de forma significativa. O evento marcou ainda o lançamento do novo Policy Brief, né, sobre o Bolsa Família, documentos sintetizados com informações baseadas em pesquisas científicas nacionais e internacionais.
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1: E estudo mostra queda de 41% na extrema pobreza em Pernambuco entre 2022 e 2025.
0: A gente sai de nacional, vem aqui para o estado para trazer também essa informação da população em situação de extrema pobreza em Pernambuco, que diminuiu, segundo os números, de 41% entre 2002 e 2025. É o que revela um estudo divulgado pelo Instituto de Gestão Pública de Pernambuco, IGPE, né, com base em dados da Pesquisa Nacional por Amostra de Domicílios Contínua, PNAD Contínua, do Instituto Brasileiro de Geografia, Estatística e IBGE. De acordo com o levantamento, 626.148 pernambucanos deixaram a condição de extrema pobreza no período.
1: Pois é, o número de pessoas nessa situação passou de 1.521.944 em 2022 para 895.796 em 2025. Em termos proporcionais, o índice caiu de 16,1% para 9,4% da população do estado. Segundo o estudo, esse é o menor percentual de extrema pobreza registrado em Pernambuco desde o início da série histórica da PNAD Contínua sobre rendimento, iniciada em 2012.
0: Os dados consideram um novo parâmetro adotado pelo Banco Mundial para definir extrema pobreza. A linha internacional passou de 2,15 dólares para 3 dólares por pessoa ao dia, ajustada pela paridade do poder de compra, indicador utilizado para comparar o custo de vida entre diferentes países. A mudança ampliou o número de pessoas potencialmente enquadradas nessa condição, tornando o critério mais rigoroso.
1: Apesar da atualização metodológica, o levantamento aponta continuidade aí na redução da extrema pobreza em Pernambuco. Entre os fatores associados ao resultado, está aí. O estudo cita também programas de transferência de renda, o crescimento da atividade econômica, a geração de empregos e aumento da renda da população.
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0: Liberal agora. agora, 12:30.
1: 12:30, horário oficial de Brasília.
0: Agradecendo o carinho e audiência, tem intervalo e a gente volta já.
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0: Liberal, meu dia, 31 minutos. 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
0: Meio-dia e 36 minutos.
1: 12:36.
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1: Agora a gente fala sobre o caso de síndrome respiratória aguda grave, né? Que segue aumentando em boa parte do país, é o que aponta o boletim.
0: É, Chico, o novo boletim Infogripe da Fiocruz, divulgado nesta quarta-feira, informou que os casos de síndrome respiratória aguda grave estão aumentando em boa parte do país. A atualização considera o período de 24 a 30 de maio. As principais doenças respiratórias que estão causando o crescimento das hospitalizações são o vírus sincicial respiratório, a influenza A e também o rinovírus.
1: E segundo a pesquisadora aí do boletim Infogripe, Tatiana Portela, quase todas as regiões estão aí com aumento da síndrome, viu? Que atinge principalmente crianças pequenas. A gente tem observado um aumento das hospitalizações pelo vírus em praticamente todas as regiões do país, com exceção apenas da região centro-oeste, onde as hospitalizações pelo vírus têm diminuído nas últimas semanas, viu, Ana?
0: Olha, Tatiana citou ainda quais regiões estão com aumento da incidência da influenza a rinovírus. O vírus da influenza A tem aumentado principalmente na região sul do país, além de alguns estados das regiões sudeste, norte, além do estado do Rio Grande do Norte. E o outro vírus que também tem contribuído para essa alta de síndrome respiratória aguda grave é o rinovírus, que tem aumentado os casos de síndrome respiratória, principalmente de crianças e adolescentes, e tem tido uma maior incidência, especialmente na região nordeste, também em alguns estados do sul, do sudeste, além do estado de Goiás.
1: A Covid-19 apresentou baixo número aí de casos graves em praticamente todo o país. As exceções são aí os estados do Ceará, do Maranhão e do Pará. A principal forma de proteger contra todos esses vírus é a vacinação, hein? Neste ano, já foram registrados 77 mil casos de síndrome respiratória aguda grave, sendo 37 mil com resultados laboratoriais positivos, 27 mil negativos e outros 6 mil esperam resultados.
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1: Você ficando muito mais informado com o nosso jornal em sua segunda edição. Vamos falar agora sobre o IMET, que emite alerta amarelo para queda de temperatura em 12 estados.
0: É, e uma coisa contribui com a outra, viu, Chico César? Porque o Instituto Nacional de Meteorologia, o IMET, emitiu alerta amarelo para queda de temperatura em 12 estados e também no Distrito Federal. O aviso refere-se ao período que vai da meia-noite dessa quinta-feira até o meio-dia do próximo sábado, cobrindo os estados de Santa Catarina, Paraná, São Paulo, Rio de Janeiro, Minas Gerais, Espírito Santo, Bahia, Piauí, Tocantins, Goiás, Mato Grosso, Mato Grosso do Sul, além do Distrito Federal.
1: O meteorologista aí do IMET, Olívio Bahia, explica qual será a variação aí de temperatura nos estados com alerta amarelo. Uma queda aproximadamente entre 3 graus e 5 graus em algumas localidades. Já está baixa a temperatura em algumas áreas. No sul, já não estão aí, né, superando os 27 graus. E também, né, então, deve ter aí uma quedinha a mais, viu, Ana? No sudeste, também. Em algumas localidades, por exemplo, principalmente as áreas mais altas, as temperaturas não estão aí superando 25 graus. Então, com essa queda, o dia fica frio, não só à noite, também no decorrer do dia, não teremos aí temperaturas tão elevadas.
0: Olívio passa algumas recomendações para se proteger do frio. Sempre tomar cuidado, especialmente no início do dia, para quem está saindo para trabalhar e também para aquelas pessoas que gostam de aproveitar a noite. É sempre bom se manter bastante agasalhado, afinal de contas, é um período que além das temperaturas mais baixas, também temos baixa umidade do ar. Então isso acaba provocando impacto à saúde humana, especialmente nas pessoas mais sensíveis, pessoas alérgicas, pessoas com rinite. Então, cuidado especial em função do frio.
1: Além do alerta amarelo aí para queda de temperatura, o IMET também emitiu alerta laranja para fortes chuvas em 3 estados, Pernambuco, Alagoas e Paraíba. As áreas afetadas são a região aí metropolitana do Recife, a Mata Pernambucana, a Mata Paraibana e o Leste Alagoano. Esse aviso, né, teve início aí ao meio-dia de ontem, quarta-feira, e segue até as 23 horas e 59 minutos de hoje, quinta-feira, viu?
0: E o que a gente vê é muita chuva mesmo, viu, Chico? Capital pernambucana e capital paraibana, toró de água, viu?
1: É verdade, não é verdade. E sobre o frio, lá minha irmã disse que lá em São Paulo tá realmente daquele jeito, como diz o outro.
0: É, 4 calças, 10 blusas, né? E tudo que pudesse cobrir para amenizar, né, o frio.
1: Aí ela brincando disse que o marido dela tá virando é pinguim.
0: Meio-dia e 41.
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1: O prazo de inscrição para o Enem termina amanhã, sexta-feira, dia 5.
0: Atenção, estudantes, o prazo para se inscrever no Enem, Exame Nacional do Ensino Médio 2026, está terminando. Os interessados têm somente até essa sexta-feira, dia 5 de junho, para realizar a inscrição na página do participante. O prazo também vale para solicitar atendimento especializado e tratamento por nome social. Uma das novidades deste ano prevê que os alunos concluintes do ensino médio da rede pública terão inscrição automática no exame a partir de dados encaminhados pelas redes de ensino.
1: É, mas lembrando, viu? Lembrando que mesmo quem tem inscrição automática deve acessar o site para confirmar as informações. Os demais participantes que tiveram aí a isenção da taxa de inscrição aprovada também deverão realizar a inscrição do exame. A taxa de inscrição custa R$ 85,00 e pode ser paga até 10 de junho.
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1: Ligando o Sertão do Araripe através da notícia. IMEC estende até dia 17 o prazo para redes de ensino aderirem ao PND.
0: O Ministério da Educação, MEC, prorrogou até o dia 17 de junho o prazo de adesão voluntária para as redes de ensino interessadas em usar a Prova Nacional Docente, PND, para selecionar professores para educação básica. O prazo original terminou no último domingo, 31 de maio. A adesão formal deve ser feita exclusivamente pelo Sistema Integrado de Monitoramento, Execução e Controle do Ministério da

0: PND por meio do mesmo sistema oficial do MEC, respeitando o novo prazo. No ano passado, 1.508 municípios e 22 estados aderiram à PND.
1: Em abril, o Ministério da Educação anunciou que a adesão dos entes federados ao exame, a partir de 2026, passa a ser por prazo indeterminado. O MEC destaca que a adesão pode ser cancelada se o gestor local de educação desejar. A solicitação de cancelamento também deverá ser feita pelo CIMEC. Para guiar, né, os gestores locais, o MEC disponibilizou um passo a passo, desde o acesso ao sistema até o preenchimento do termo de adesão.
0: Após 17 de junho, o Ministério da Educação divulgará a lista dos estados e dos municípios que aderiram aí à prova de 2026 e também dos que renovaram o interesse pela prova. Assim, os professores interessados nos processos seletivos terão conhecimento prévio de quais entes federados poderão aproveitar a nota da PND.
1: A previsão é que a publicação saia no Diário Oficial da União e na página eletrônica do Instituto Nacional de Estudos e Pesquisas Educacionais Anísio Teixeira, INEP, ainda nesse mês de junho, antes aí do período de inscrições dos participantes na edição anual da PND, que será iniciado em 22 de junho. A prova será realizada em 20 de setembro pelo INEP. Os resultados finais da PND 2026 serão conhecidos 15 de dezembro.
0: Olha, a PND é a mesma avaliação teórica do Exame Nacional de Desempenho dos Estudantes, ENAD, das licenciaturas, aplicada de forma descentralizada em todas as 27 unidades da federação. Também chamada de Enem dos Professores, a prova é estruturada em dois blocos de questões, o de formação geral docente e o de componentes específicos.
1: O primeiro bloco traz 30 perguntas objetivas e mais uma discursiva, que avalia aí competências pedagógicas, compreensão de temas da realidade brasileira e também mundial, além da comunicação escrita e raciocínio lógico. O segundo bloco tem 50 questões objetivas destinadas a avaliar as aprendizagens específicas em uma das 21 áreas de conhecimentos escolhida aí pelo candidato.
0: Olha, Chico, e sobre o Enem dos Professores, a PND é realizada anualmente pelo Ministério da Educação em parceria com o INEP. O Exame Nacional não substitui os processos seletivos promovidos pelas Secretarias de Educação, mas pode ser adotado como etapa das provas objetiva e ou discursiva. A PND não é um concurso e não gera um banco de candidatos para a rede de ensino. Dessa forma, não é possível fazer uma consulta geral dos inscritos na PND ou obter uma lista de participantes.
1: A rede de ensino só acessa as notas quando informa aí o número de cadastro de pessoa física, o CPF do candidato. Os resultados de cada edição do exame têm validade de 3 anos. A prova integra, né, as ações aí do programa Mais Professores para o Brasil. A política visa fortalecer a formação docente, incentivar o ingresso de professores no ensino público e valorizar os profissionais do magistério.
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1: Adesão ao programa Dinheiro Direto na Escola vai até 10 de junho.
0: É para fechar esse nosso segundo bloco de notícias. O Ministério da Educação, MEC, prorrogou até o dia 10 de junho o prazo de adesão ao programa Dinheiro Direto na Escola Equidade por gestores e representantes de redes de ensino estaduais, municipais e do Distrito Federal. O prazo inicial terminaria nesta quarta-feira. O procedimento de adesão deve ser feito pelo gestor escolar, pelo Sistema Integrado de Monitoramento, Execução e Controle do Ministério da Educação, CIMEC. A iniciativa destina recursos financeiros extras para as escolas públicas de educação básica com o objetivo de promover a melhoria das condições de oferta, da infraestrutura e da qualidade do ensino em contextos de maior vulnerabilidade social e educacional.
1: Em 2026, o PDDE Equidade, contará aí com investimento de cerca de 378,2 milhões de reais, que serão distribuídos para aproximadamente 30 mil escolas públicas. O programa é uma iniciativa do MEC, em parceria com o Fundo Nacional de Desenvolvimento da Educação, FNDE. Regulamentado aí pela Resolução número 8, de 7 de maio de 2026, o PDDE Equidade, tem como objetivo fortalecer a equidade educacional nas redes estaduais, municipais e também do Distrito Federal.
0: Para orientar as redes de ensino no processo de adesão ao programa Dinheiro Direto na Escola Equidade, né, PDDE Equidade, a equipe do MEC realizou, né, um Tira Dúvidas também pelo canal do MEC. No YouTube você pode conferir mais informações.
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0: Agora meio-dia e 48 minutos.
1: 12h48.
0: Intervalo, a gente volta já.
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6: Liberal, meio-dia e 50 minutos. 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
5: Meio-dia 54 minutos.
6: 12:54.
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6: Agora chega o Ronda 99 de hoje. PRF reforça a operação nas rodovias federais durante Corpus Christi.
5: No período de Corpus Christi até o domingo dia 7, a Polícia Rodoviária Federal reforça a operação para conferir se o motorista está em dia com a segurança. O número de acidentes de janeiro a abril deste ano nas estradas federais aumentou 8,32%. Foram 74 mortos e 1.128 feridos. E aí entram as ações preventivas que todo mundo sabe ou deveria saber. Antes de pegar a estrada, fazer a revisão do carro, conferir pneus, sem esquecer o estepe, checar os limpadores de para-brisa, ver a situação elétrica e mecânica do carro, além da documentação, não esquecer o cinto de segurança, não ultrapassar os limites de velocidade. Mais de 28 mil multas nos 4 primeiros meses do ano foram nesse sentido, e não beber e dirigir.
6: É, Ana, o movimento é nas estradas e também nos aeroportos. A previsão, pelo menos nos terminais da rede Infraero, é de aumento aí de 9% no total de passageiros em relação ao Corpus Christi passado. Desta quinta-feira até o domingo, estão programados 970 voos, entre pousos e decolagens. O aeroporto mais movimentado deverá ser o Santos Dumont, no Rio de Janeiro. Mais de 106 mil passageiros devem passar por lá. E se você é uma das pessoas que vai viajar de avião neste feriado, a dica é se antecipar, viu? Chegar mais cedo, pelo menos uma hora e meia antes para voos no Brasil. Antes o check-in tem que ser feito lá, viu, Ana?
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6: Homem executado a tiros.
5: Um homem foi executado a tiros na tarde de ontem no bairro José e Maria, Zona Norte de Petrolina. Imagens de uma câmera de segurança registraram o crime. A vítima, não identificada, fazia um serviço de carpinagem na Avenida Francisco Coelho Amorim, junto com outro homem, quando dois desconhecidos a bordo de uma motocicleta se aproximaram e um deles efetuou disparos de arma de fogo contra a vítima, que morreu ainda no local. Autoridades policiais deverão investigar a autoria e motivação do crime.
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6: Sempre em uma motocicleta, em grave acidente na BR-316. Deixa um morto e vereador de Orocó ferido.
5: Um grave acidente foi registrado na manhã dessa quarta-feira na BR-316, em Floresta, no sertão de Itaparica. O veículo era conduzido pelo vereador de Orocó e, segundo informações de pessoas que passavam pelo local, um animal teria atravessado a pista, levando o motorista a tentar desviar. Com a manobra, o carro saiu da rodovia, desceu uma ribanceira e capotou.
6: E um dos ocupantes do veículo não resistiu aos ferimentos e morreu no local. O vereador sofreu ferimentos leves, recebeu atendimento médico e foi encaminhado para uma unidade hospitalar em Serra Talhada, no sertão do Pajeú, para avaliação. As causas do acidente serão investigadas pelas autoridades.
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6: Caminhoneiro que estava desaparecido é encontrado morto.
5: O caminhoneiro conhecido, natural de Cachoeirinha, Mirandiba, foi encontrado morto nessa quarta-feira, 3, na região de Ibotirama, na Bahia. Ainda não há informações oficiais sobre a causa da morte, mas a família suspeita de infarto.
6: Pois é, um tio deles, muito conhecido em Salgueiro, desapareceu em situação suspeita. O caminhão que ele conduzia foi encontrado abandonado às margens da BR-242, no quilômetro 562, no município de Oliveira dos Brejinhos, na Bahia. Os familiares confirmaram a morte do caminhoneiro, agradecendo a todos que se envolveram aí na mobilização em busca de seu paradeiro.
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6: A última do Ronda de hoje, homem é conduzido à delegacia por direção perigosa durante festejo junino.
5: O homem foi conduzido à delegacia de polícia civil após ser flagrado praticando direção perigosa durante as festividades juninas realizadas no bairro Cavalete, em Araripina. De acordo com a polícia militar, o condutor trafegava em uma motocicleta em alta velocidade entre os participantes do evento, colocando em risco a segurança das pessoas presentes, especialmente das crianças que participavam das atividades festivas. Os policiais também observaram que o homem apresentava sinais aparentes de ingestão de bebida alcoólica e estaria causando tumulto no local.
6: E diante da situação, a equipe realizou a abordagem e encaminhou ao suspeito aí à delegacia para os procedimentos legais. Após análise da autoridade policial, foram mantidas as tipificações aí de perturbação do sossego e direção perigosa. A imputação, ou seja, a acusação relacionada à condução aí de veículo sob efeito de álcool foi descartada devido à ausência de comprovação material, né, da embriaguez. A motocicleta foi liberada por não apresentar restrições de roubo ou furto e o envolvido assumiu aí compromisso de comparecimento aos atos processuais e foi lavrado aí um termo circunstanciado de ocorrência, que é um TCO.
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5: Liberal, meio-dia e 59 minutos.
6: 12h59.
5: Olha, Chico, lembrando para quem está acaso ouvindo o nosso Jornal da Liberal, que hoje, né, Corpus Christi, embora não seja um feriado nacional, está sendo ponto facultativo em alguns locais. Com isso, não está tendo atendimento nas repartições públicas, a gente volta a lembrar o ouvinte, bancos e também parte do comércio. As agências do INSS, é importante lembrar essa parte, em todo o Brasil, não abrem nem hoje e nem amanhã, sexta-feira. Então, os bancos voltam ao atendimento normal amanhã, porém o INSS não, só volta segunda-feira com atendimento presencial retomado normalmente, mas quem precisar pode ligar no 135 ou então acessar o site ou aplicativo Meu INSS para saber mais algumas informações sobre a agência, perícia e muito mais. Ao meio de 59 é final do nosso Jornal da Liberal.
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6: E assim chegamos ao final da segunda edição do Jornal da Liberal, dessa quinta-feira, 4 de junho, pela 99,5 Rádio Liberal FM.
5: Sede Pubirro da Matriz, número 50, primeiro andar no centro.
6: Sucursal em Ouricuri, Avenida Fernando Bezerra, 419, primeiro andar centro.
5: Uma produção do Departamento de Jornalismo da Rádio Liberal FM.
6: Com direção-geral de Neto Rodrigues.
5: Direção de programação, doutora Lorena Kelly.
6: Amanhã, às 7h30 da manhã, você acompanha o Jornal da Liberal em sua primeira edição.
5: Amanhã, o dia de amanhã, estaremos de volta com o Jornal da Liberal, segunda edição.
6: Apresentação de Ana Paula Freitas.
5: E também do Chico César.
6: Sequência, a gente vai continuar aí com o seu debate bola.
5: Obrigada a todos pela sintonia, uma ótima tarde e só aproveitar para parabenizar nossa companheira de trabalho, Nayara do Carmo. Deus abençoe, muita parabéns. Saúde, muita paz, parabéns e um bom programa, né? Às duas da tarde tem aí Nayara do Carmo. Então,
6: se liga aí, viu? Se você já se liga, participa, aproveita aí 14h, a Nayara aí vai estar conduzindo, como sempre, né? O nosso Conexão Liberal, viu, Ana?
5: É, um abraço.
6: E aniversariando, o presente dela vai ser a sua participação.
5: É, justamente, manda aí a mensagem para a Nayara e participa das atividades aqui do programa Conexão na sua Liberal.
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1: Olá, muito boa tarde para você sintonizado na Rádio Liberal FM. Hoje, né, uma quarta-feira, dia 4 de junho de 2026, começando por aqui pela 99,5, mais uma edição aí do seu Debate Bola, que traz todas as informações do futebol nessas últimas horas no Brasil e no mundo, principalmente falando aí da nossa seleção. Hoje, na apresentação de Chico César, trabalhos técnicos de Lidiane Samara. Muito boa tarde para você sintonizado aqui no nosso Debate Bola de hoje.
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1: Estamos chegando com o seu Debate Bola de hoje, convidando você, né, ouvinte, para participar conosco aqui do nosso Libzap 996005000. Vai mandando a partir de agora a sua mensagem de texto de voz, que a gente vai fazer reproduzir aqui no nosso programa, vai fazer repercutir também aqui no nosso Debate Bola. Vai mandando a partir de agora, porque aqui você tem vez, você tem voz. Manda aí, vamos tirar aquela resenha e fazer aquela resenha bem legal, né? Com os nossos ouvintes e vocês com a gente aqui no nosso Debate Bola de hoje.
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1: Agora 1 da tarde, mais 5 minutos, 1:06 agora, né? Para você ouvindo aí o nosso Debate Bola. Já mandou aí a sua mensagem? Vai mandando. Né, na ausência do nosso companheiro Antônio Carlos, que está aí na parte, né, técnica da emissora, melhorando ainda mais o nosso sinal. Ele, o camarada, a gente vai fazer companhia a partir de agora aí no nosso Debate Bola. Eu tenho certeza que ele está ouvindo. Mas se ele quiser participar, é só ligar, né, Lidiane de Samara?
2: Boa tarde, Chico. Boa tarde a todos os nossos ouvintes. Chico, eu acredito que ele esteja lá na... querendo muito participar, viu? Atenção, seu Neto. Libera aí Antônio Carlos para vir participar do Debate Bola, viu?

0: Ó, lembra, daqui a pouquinho a gente vai estar falando muito de seleção brasileira. A gente vai trazer algumas mudanças que podem, né, ser feitas aí na seleção brasileira através do técnico Ancelotti depois desse amistoso. Ele quer fazer mudanças para o próximo jogo agora. Mas Neymar não viajará aí para amistoso do Brasil contra o Egito. Então a gente vai estar fazendo uma pincelada, um comentário bem importante sobre a nossa seleção que está em evidência aí para a Copa do Mundo que está se aproximando. Brasil que joga no próximo dia 13, sabadão, depois aí do Dia dos Namorados. Vamos agora para o nosso intervalo comercial. Daqui a pouquinho a gente volta com certeza para deixar você por dentro do que acontece no esporte de uma maneira em geral aqui no nosso Debate Bola de hoje, a sua resenha esportiva nesse horário de segunda a sexta-feira.
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1: Tarde, mais 10 minutos, 1:10, horário oficial de Brasília. Já estamos de volta com o nosso debate bola nessa super tarde de quarta-feira. 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
0: Bom, já estamos de volta, agora sim, tá valendo, hein? A sua participação, vamos ajudar o Chico César aqui e a Liviane Samara. Vamos mostrar para o Antônio Carlos que a gente tem audiência, né? Né, Samara? Não é verdade?
2: É sim,
0: não
2: Chico.
0: Não só tem audiência quando ele tá, não, a participação do ouvinte, não, né?
2: Inclusive, Chico, tava me perguntando por que eu não tava participando. Eu disse, porque o Antônio Carlos fica cortando o microfone lá da central. Atenção, seu Antônio Carlos, tá ouvindo, né? E também fica perguntando, que ele fica dizendo que mulher não sabe quantos lados tem uma bola, Chico.
0: Pois é.
2: O que você acha disso, Chico?
0: É complicado, né, Samara? Já adivinhou, você já sabe quantos lados tem a bola?
2: Não, eu tô estudando, para poder eu responder bem direitinho a ele. Quando eu souber bem direitinho, eu vou responder.
0: O ouvinte vai responder por você. Vou pedir o ouvinte aí para participar com a gente e dizer quantos lados tem uma bola, né?
2: Tá combinado assim? Só Antônio Carlos que sabe, né?
0: Tá combinado?
2: Você sabe?
0: A gente já tem alguns participando com a gente aqui, né? Daqui a pouquinho a gente vai estar passando aí. Um abração logo aqui para Francisca, lá na Serra da Inveja, viu? Mandando aquele abraço aí, tá bom?
2: Muito bem.
0: Tá certo assim? Muito bem, então vamos aí falar de seleção. Antes, vamos falar do sucesso de vendas, porque camisa de coração pode não ser usada na Copa do Mundo. Você vai entender agora com a gente aqui, né? Uma das camisas que mais chamaram a atenção desde o lançamento aí dos uniformes da Copa do Mundo de 2026 pode acabar ficando longe aí dos gramados durante o torneio. Segundo o site Der Athletic, o uniforme reserva de coração se tornou aí um sucesso entre torcedores, mas tem poucas chances de ser utilizado na competição. A camisa ganhou destaque pelo visual retrô e pela combinação aí de cores inspirada na cidade de Welstade, capital aí do país. O modelo amarelo pastel conta aí com detalhes em rosa, turquesa e laranja, em referência às famosas construções coloridas dos bairros históricos, de Punda e também Outrobanda. Portanto, tá aí, viu, Samara? Desde o lançamento em março, o uniforme viralizou nas redes sociais e se tornou um dos mais procurados entre as seleções participantes da Copa. De acordo aí com o Deir Athletic, a camisa chegou a esgotar em quase todos os tamanhos disponíveis aí no site da Adidas nos Estados Unidos. Cenário considerado aí raro até mesmo para equipes mais tradicionais. Portanto, tá aí. Você tá vendo a camisa? É bonita mesmo, né? Bonita mesmo. Vamos lá.
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0: Pois é, antes da gente entrar aí no noticiário da nossa seleção, da seleção brasileira, vamos falar sobre a agência de Fair Play, que adverte aí Palmeiras e Fluminense por falta de assinaturas em balanços. Palmeiras e Fluminense foram advertidos pela Agência Nacional de Regulação e Sustentabilidade do Futebol por erros aí na apresentação dos resultados financeiros de 2025 dos clubes, viu? Nos dois casos, os balanços foram entregues para análise sem assinatura de um auditor independente. O Palmeiras já resolveu o problema e apresentou aí uma nova versão do documento antes do julgamento do caso no dia 29. O Fluminense, por outro lado, não apresentou nem defesa. A Aresf, então, decidiu dar prazo aí de 15 dias para que o clube, né, sane essa irregularidade. Caso contrário, aplicará a multa automática de R$ 40 mil.

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1: Ainda do campeonato, aliás, dos times brasileiros, falar sobre o Palmeiras, que vamos falar de saídas, chegadas e prioridades, o mercado do Palmeiras para o período de Copa do Mundo. A gente chega para você falando do Palmeiras, que usará aí o período de paralisação para a Copa do Mundo para fechar o elenco do segundo semestre. Por mais que a janela de transferência abra 2 dias após aí o final do Mundial, o clube entende que o momento permite as movimentações. O zagueiro Alexander Barbosa, do Botafogo, já foi contratado e conheceu aí as instalações do clube antes da parada. Ele é o primeiro e único reforço aí do Palmeiras até o momento, chegando, né, para realmente sanar algum problema ali na zaga, juntamente aí com, né, o seu goleirão aí, né, o Carlos Miguel. Antes da contratação aí de Barbosa, o Palmeiras priorizava a chegada de um zagueiro. O clube já conta aí com 4 jogadores na posição: Benedetti, Bruno Fux, Gustavo Gomes e também Murilo. Mas o primeiro dos citados ainda está se adaptando aos profissionais. Barbosa não era aí, né, a prioridade do clube. Ninho, ex-fluminense, que está aí no Zenit da Rússia, apareceria aí no topo da lista. A contratação do zagueiro do Botafogo foi uma oportunidade de mercado, já que ele não renovaria o contrato aí com o clube carioca e poderia sair. O Palmeiras pagou 4 milhões de dólares, cerca de 20 milhões de reais, para contar aí com Barbosa de maneira antecipada. A escolha, né, fez com que a negociação por Ninho, antes vista como viável, esfriasse nos bastidores. A chance de nova proposta é baixa. Com a zaga resolvida, o Palmeiras não apresenta uma prioridade clara para o seu elenco. Uma possibilidade, no entanto, pode surgir: a contratação aí de um meio-campista cujas características de marcação superam as de criação. As laterais têm tudo para continuarem iguais, com, né, Giai e Kelvin na direita e Piquerez, Arthur e Jefté na esquerda. Portanto, está aí, né, no Palmeiras quem pode sair. Agora, quem pode chegar, como a própria Leila explicou, o melhor reforço pode ser a manutenção aí do elenco. No momento, o Palmeiras sonha com apenas um jogador: Danilo, volante do Botafogo e da Seleção Brasileira, formado na Academia de Futebol Palmeirense. A esperança aumentou depois que o jogador não disputou o 13º jogo no Campeonato Brasileiro, para manter abertas as opções aí no Brasil. O Palmeiras se considera aí bem posicionado, ainda que o Flamengo também tenha estabelecido aí contatos.
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1: Ó, falando aí da Copa do Mundo, vamos falar agora da Argentina, né, que esboça time titular com dupla do Palmeiras para amistoso, né, nos Estados Unidos. Com diversos problemas físicos às vésperas aí da Copa do Mundo, a Argentina, né, deve ter aí uma escalação alternativa no amistoso contra Honduras, no próximo sábado 6. Durante o treino aberto aí desta quarta-feira 4 em Kansas, o técnico Lionel Scaloni formou aí o time titular com a presença dos palmeirenses Giai e também Flaco Lopes. A dupla do Verdão foi surpresa em relação à equipe que estava sendo treinada por Scaloni nos últimos dias. Ele, né, com certeza eles entraram aí na vaga de Capaldo e também Simeone. Vale lembrar que o lateral do clube paulista não está na lista final aí dos 26 convocados para a Copa do Mundo e viajou com a delegação apenas para completar as atividades nos Estados Unidos, devido aí aos inúmeros desfalques da equipe argentina. A parte física vem sendo aí uma preocupação para a Argentina. E o árbitro Lionel Messi segue se recuperando de um desconforto muscular e ainda não trabalhou com o grupo. Ele fez apenas atividades leves com o fisioterapeuta Nico Paes, Montiel, Molina e Paredes também fizeram atividades separadas, enquanto Julian Álvarez trabalhou aí na academia. Outro que gera preocupação é Dibu Martínez. O goleiro até chegou a treinar com apenas uma das mãos, devido a uma fissura aí no dedo da mão direita. Mas não tem presença confirmada na estreia da Copa do Mundo. Depois de enfrentar a Honduras, a tricampeã mundial ainda terá o último desafio antes de defender seu título. O time de Scaloni encara a Islândia na próxima terça-feira. A Argentina está no Grupo J e estreia na Copa do Mundo no dia 16, às 10 horas da noite, horário de Brasília, contra a Argélia. Depois os argentinos pegam a Austrália no dia 22, às 2 horas da tarde, horário de Brasília, em Dallas. Mesmo palco aí do terceiro jogo contra a Jordânia, dia 27/6, às 11 horas da noite, horário de Brasília.
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1: Agora, 1:25, falando aqui da seleção brasileira, Neymar não viajará para o amistoso do Brasil contra o Egito. Neymar não viajará aí para o amistoso do Brasil contra o Egito, que será no próximo sábado, em jogo que marca o último teste aí, antes da estreia para a Copa do Mundo. O jogador, que trata uma lesão aí de grau na panturrilha esquerda, ficará em Nova Jersey, em tratamento aí com a fisioterapeuta. Com a fisioterapia da equipe, de acordo com o comunicado da CBF. O trabalho também servirá para intensificar a programação aí de recuperação física. A ausência aí do atleta do Santos cumpre o prazo estipulado pela própria CBF. A expectativa de recuperação era de 2 a 3 semanas, ou seja, atuaria somente entre os dias 11 e 18 de junho. O jogador não participou aí do treino da última terça-feira, o segundo do Brasil em solo americano. Nele, Ancelotti aí esboçou o time, com várias mudanças para enfrentar o Egito. O duelo contra o Egito está marcado aí para sábado às 7 horas da noite, horário de Brasília, tá certo? E em Cleveland. E será o último teste antes da estreia na Copa, dia 13, diante do Marrocos, no estádio aí Nova York, em Nova Jersey. E com certeza a gente vai estar destacando tudo para você desse jogão aí, Brasil, jogão, viu, Samara? Brasil e Egito, viu, o que acontece aí na próxima, aliás, no próximo sábado, às 7 horas da noite.
2: Lembra a música do El Chan, né, Chico? Brasil com Egito.
1: Como é? Brasil é verdade.
2: Posso cantar, não.
1: Brasil e Egito. Ó, ainda continuando, Samara, quer falar sobre a seleção brasileira? O técnico Carlo Ancelotti testa mudanças antes do amistoso contra o Egito. O técnico da seleção brasileira, Carlo Ancelotti, experimentou várias mudanças no time para o amistoso contra o Egito no próximo sábado. Uma das opções é a entrada de Igor Thiago no comando do ataque. O camisa 9, brigador, falou sobre sua presença na seleção. Ele disse o seguinte: eu acho que com as características que eu posso proporcionar, eu acho que eu me enquadro bem. Quando você fala desse camisa 9 brigador, que não desiste da bola, que não quer ter bons números, eu acho que eu me enquadro bem. Poxa, estou muito feliz de poder estar aqui. Mais uma vez, estou muito feliz de poder estar jogando pela seleção, de ser um dos centroavantes que disputa a posição. E espero, em nome de Jesus, assim continuar. Ancelotti esboçou o time com Alisson no gol, Wesley, Marquinhos, Gabriel Magalhães e Douglas Santos, Casimiro e Bruno Guimarães, e o meio de campo aí, além do Casimiro e Bruno Guimarães, com Lucas Paquetá. No ataque, Rafinha, Igor Thiago e Vini Júnior. Para mim, na minha opinião, inclusive eu disse até, Samara, pela manhã, Antônio Carlos, se realmente fosse time, para mim, se enquadra melhor do que o time que o Brasil jogou aí o primeiro tempo, né? A minha opinião, porque aí a gente vai ter mais um jogador de meio campo, que é o Paquetá, poderia ser até o Danilo, poderia ser até o Danilo, mas é o Paquetá, nesse momento aqui, nessa escalação aqui de escolha do técnico, e a zaga voltando aí, no caso o Marquinhos e também o Gabriel Magalhães, que é a dupla de zaga titular, e na esquerda a saída aí do Alexandre para a entrada aí do Douglas Santos, na lateral esquerda. Continua aí o Wesley na lateral direita, meio de campo aí com Bruno Guimarães e também o Casimiro, que estão chamando agora o Casimiro de quê, Samara? Diz aí, estão chamando o Casimiro de quê?
2: Você gosta, né, Chico?
1: Você foi quem chegou aqui
2: dizendo.
1: Ele gosta. Chegou, Chegando aí, Samara, falando de quê? Chamando ele de quê?
2: Cassimiro,
1: não foi Casimiro, né? Que coisa, né?
2: É muitos assuntos, né, Chico?
1: Muitos assuntos. Vamos mandar alô pra gente que se liga na gente aqui, Samara? Vamos lá? Tem gente ligada aqui no nosso programa e a gente...
2: Você mandando... viu a fala, Chico, de...
1: Casimiro?
2: Do Casimiro com o Endrick?
1: Não, eu não vi ainda não, Samara. Foi o quê? Foi no campo de jogo, foi no vestiário, foi no hotel, como foi?
2: É, segundo as informações, foi numa entrevista, né? Mas vamos ver direitinho, né, para trazer as informações para nossos ouvintes.
1: Muito bem. Deixa eu mandar aquele abraço aí para o nosso amigo Cícero, lá em São Paulo. Abração para você, Cícero. Muito obrigado aí pelo carinho, pela audiência. Quem está com a gente aqui é a... Deixe-me ver aqui, a Linda Ilma, viu, Samara? Mandando um abraço para mim, para você. É, diz que estão na escuta aí do Debate Bola, lá no sítio Queimadas, em Santa Cruz da Venerada. Boa tarde, Chico César. Aqui é Raimundo Marcos, do sítio Jacuba Docó. Estou ouvindo aí o programa Debate Bola e você tem uma ótima tarde. Abraço para você e também para Lidiane e Samara. A bola tem dois lados, o de dentro e o de fora. Concorda, Samara? Dá para responder aí ao Antônio Carlos?
2: Eu concordo, mas Antônio Carlos disse que era quatro lados. Ainda tinha que estudar direitinho, né?
1: É, tá igual a Ana Paula com o negócio do cará, né? Agora eu já sei o que é o cará.
2: Eu não sei o que é.
1: Da família do Inhame.
2: De quê?
1: Da família do Inhame.
2: Não conheço.
1: É, a minha cunhada me disse, minha cunhada Maria do Carmo de Bebezão do Gado, né?
2: Eita.
1: É, ela disse.
2: Conhecida viu? Como quem? Como Cota. Um beijo e um abraço pra você, Cota.
1: Tá ouvindo,
2: te amo
1: viu?
2: De coração.
1: Tá ouvindo, viu, Samara? Todos os dias.
2: Eu amo ela demais.
1: Bebezão do Gado aí, Bebê Selado, tá ouvindo aí. Né? Quando eu chego lá, que nem eu fui domingo lá, meu amigo e minha amiga. Ah, pai, você não manda um alô pra mim, tô ouvindo todos os dias, tá aí, Bebezão
2: do Gado. Eu passei lá em frente domingo.
1: Desliga o carro, viu? Desliga o carro.
2: Eu passei lá em frente domingo.
1: Passou?
2: Foi.
1: Pois eu tava lá a tarde toda. Terminou o jogo aqui.
2: Passei.
1: No bairro Nossa Senhora de Fato, eu fui pra lá e passei a tarde toda lá, né?
2: Muito bom, né, Chico? Lá?
1: É, muito bom. Tem mais gente chegando com a gente aqui. Vamos ouvir, Samara? Manda aí, tá certo? Na programação. Alô, você, boa tarde.
3: Boa tarde, Chico César. Que quem fala é Tô em Filho, Serra da Baixa 2. As bolas daqui da Serra da Baixa 2, ela tem dois lados, o lado de dentro e o de fora. Aí a bola nem tem quinas, nem tem cantos. Ela é redonda, tem um lado de dentro e o de fora. Se eu acertei, valeu aí. Tô em Filho, Serra da Baixa 2. Pergunta pra ele, nem pergunta, ele também não sabe não.
1: Pois é, tá aí. Toninho Cirilo lá da Baixa. Baixa 2, né?
2: É. Ei, Toninho,
1: dá pra você dizer? Dá pra
2: eu tô achando que aqui Antônio Carlos comprou, eu acho que tá errada, cara. Nós temos que ver direitinho, né? Vamos pedir pra ele trazer aí, vamos fazer um vídeo aqui nos estúdios, né? Pra ele mostrar que ele comprou.
1: Concorda que a bola tem dois lados, Samara?
2: Concordo.
1: Concorda mesmo?
2: Concordo.
1: Tem dois lados mesmo? Só tem dois lados a bola?
2: Só tem dois lados, mas Antônio Carlos disse que é quatro. Eu quero entender por que é quatro. Eu quero que ele venha explicar por que é quatro.
1: Eu acho que ele diz isso pra tirar a sua concentração, né?
2: É, porque
1: você
2: isso é intriga,
1: sabe,
2: isso é intriga.
1: Que a bola tem dois lados. De dentro e de fora, será que é? Bom, mas vamos passar aí. O ouvinte ainda tem vez e voz aqui. Vamos certeza. Participando com a gente, né? Diga aí, Samara. Ó, manda um abraço aqui, sabe pra quem? Né, pra o nosso amigo Antônio Eduardo, lá do sítio Bom Retiro, em Bodocó. Tá ouvindo aí também o nosso Debate Bola. Ele diz, boa tarde, Chico César, e o programa Show de Bola. Antônio Eduardo, do sítio Bom Retiro, em Bodocó. Mas aí, Antônio Eduardo, você concorda que a bola tem dois lados? Ajuda aqui a Samara a dizer para o Antônio Carlos.
2: Audiência fechada,
1: audiência,
2: né, Chico?
1: Fechada, graças a Deus, o Debate Bola. E você pode acessar aí o meu blog, viu? O blog do chicocesar.com.br, que tem a matéria aí, né, do Antônio Carlos e eu aí no Debate Bola, viu? Vai aí, acessa o nosso blog aí, blogdochicocesar.com.br, e tem a matéria aí do nosso Debate Bola, para você ver aí, tá certo, essas duas feras.
2: Programa líder em audiência, né, Chico?
1: Graças a Deus, é. Graças a Deus, em toda a região do Araripe.
2: É porque o Antônio Carlos fica dizendo, Chico, que mulher não entende de futebol. Eu não sei por que isso que ele
1: quem
2: fica
1: disse
2: dizendo.
1: Isso?
2: Antônio Carlos.
1: Ele não tá errado não, Samara?
2: Concordo.
1: Tem até mulher
2: tá
1: presidente
2: errado.
1: De time agora, rapaz.
2: Exatamente. Ele está muito equivocado.
1: É um equívoco, né? Ele dizer que você não sabe quantos lados tem a bola, mas tu não sabia mesmo não, né? Sabia não, né, Samara?
2: Não, porque assim, eu fiquei na dúvida, né? Porque ele disse...
1: Você procurando o lado da bola.
2: É, Antônio Carlos fica com essas conversas.
1: Pois é, rapaz. Mais um abração pra vocês aí, né? Sempre curtindo, participando com a gente aqui do nosso Debate Bola. Vai dando uma olhadinha aí, tá certo? no nosso blog. O Mônaco pode pagar multa de até 160 mil reais por jogo para ter Felipe Luiz, diz TV, viu? Pois é, vocês sabem que o Felipe Luiz passou um bom período aí fora, depois que saiu do Flamengo, e agora acertou com o Mônaco lá da França. Entendeu? A gente trazendo aí. Vamos lá. É ele, é? Então vamos lá.
2: Chico, eu deixo ele participar ou não? Porque ele gosta de cortar o microfone lá na central.
1: Ele gosta de cortar.
2: Hoje, mas como
1: tá,
2: eu sou uma
1: boa. Quem tá no comando hoje aqui?
2: Na técnica hoje, quem tá no comando sou eu, pois viu, Antônio Carlos? Mas como eu sou uma boa flamenguista, que vou torcer pela seleção brasileira, porque a maioria são flamenguistas, eu vou deixar você participar.
1: Muito
2: boa
1: bem.
2: Tarde, Antônio.
1: Cadê ele?
2: Cadê tu, Tonzinho?
1: Aí tá aí, Samara, deve ser aqui. Enquanto ela ajeita aqui, ó, manda um abração pra você, que tá sempre sintonizado aqui, né? O nosso amigo Valmir aí na Honório Bota Peças disse que gosta muito do esporte, viu, Samara? Então vamos aí, a gente abraça a todos pelo carinho, pela audiência, aonde quer que você esteja aí, né? Enquanto isso, enquanto a Samara coloca aqui, né, o Antônio Carlos para participar com a gente, deixa eu falar aqui sobre o Mônaco, né? Vai, coisando aí, Samara. Deixe-me vir aqui, né? Abraçando você pelo carinho. Abraçar também o nosso amigo Galego de João Siqueira, na funilaria, né? Abraçando aí ele, né? Tá sempre com rádio sintonizado aqui na nossa programação, sempre aqui no nosso debate bola também, ficando muito bem por dentro aí do futebol. Tem gente, Samara, que não gosta tanto de futebol, mas gosta aí do nosso debate bola, né? Ouvindo sempre. Já tá por aí com a gente? Ele está ligando para cá, né? Então vamos lá. Enquanto não consegue, a gente vai mandar aquele. Ó, fala sobre o Mônaco, né? Próximo aí de ser anunciado como novo técnico do Mônaco, Felipe Luiz pode representar aí um desafio burocrático para o clube francês. Segundo a emissora alemã Sky Sport, o treinador, né? O treinador brasileiro ainda não possui a licença UEFA Pro. Certificação exigida para comandar equipes nas principais competições organizadas pela UEFA. De acordo aí com a reportagem, a ausência da licença pode aí resultar em multas de até 160 mil reais por jogo. Mesmo assim, o Mônaco estaria disposto a assumir eventuais punições enquanto a situação é regularizada. A questão teria pesado, inclusive aí, em negociações aí com outros clubes europeus. Segundo a Sky Sport, o nome de Felipe Luiz foi avaliado aí pelo Bayer Leverkusen, que buscava alternativas para o comando técnico. No entanto, a necessidade de resolver a situação da licença foi considerada um obstáculo para o avanço das conversas. Tudo certo aí? Tudo certo?
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4: Vai, Corinthians!
1: Vai.
2: Olha, Antônio Carlos, eu não sou uma pessoa que guarda rancor, viu?
1: Ele é?
2: Ele é, porque ele fica desligando o microfone na central. Mas como eu sou uma boa pessoa...
1: Na cara da gente, né?
2: Na nossa cara, como eu sou uma boa pessoa de um coração maravilhoso, eu vou deixar você participar hoje do Debate Bola. Boa tarde,
1: deixar,
2: Antônio.
1: Né?
2: Vou deixar. Boa tarde, Antônio.
5: Boa tarde, Samara. Boa tarde, os ouvintes do Debate. Samara, quantos jogadores tem em campo?
2: É o quê, homem?
5: Quantos jogadores ficam em campo?
2: Quantos jogadores?
5: Sim.
2: 22.
5: E os reservas não entram não, é? Fica lá dentro,
2: é? E o quê?
5: Os reservas não entram em campo não, fica lá no vestiário,
2: é? Não entendi, Antônio.
5: Peguei você, né? Nem sempre é futebol, né?
2: nem tudo é futebol, cara. Oi. É 22 anos, tudo... correndo atrás de uma bola.
5: Deixa eu te dizer uma coisa.
2: Ei, Antônio.
5: Os negócios do lado da bola, quem inventou não fui eu, viu?
2: Escuta, Antônio. Agora eu vou te fazer a pergunta que eu vi lá no TikTok. Por que são 22 jogadores e só tem uma bola?
5: Como é?
2: Por que são 22 jogadores e só uma bola só para 22? Por que não tem uma bola para cada?
5: Não é presente não, Samara. Lá é futebol.
2: Nem tudo é sobre futebol.
5: Pois é, lá não é presente não. Agora, meu amigo Chico César, no sábado temos amistosos da seleção. Vamos ver se essa seleção entra em campo. Dependendo da situação, essa que vai entrar em campo no sábado também será a equipe que irá estrear na Copa do Mundo de Trânsito. Então, como rapidamente, só para abraçar os nossos ouvintes, amanhã a gente está de volta com o nosso debate bola. E daqui a pouquinho a gente vai falar também sobre essa seleção como ela está. Mas agora, Chico César.
2: Ô, Antônio.
5: Pense no jogador ruim, esse Wesley, viu? Essa doação do Flamengo foi ruim, viu, Chico?
1: Por que, rapaz? Por que, Antônio Carlos? Foi ruim?
5: De 200 mil lateral brasileiro, tinha que escolher o Wesley. O Wesley não sabe nem marcar, imagine correr do lado de um campo, cara.
1: Ah, mas aí ele quer um jogador mais afunilado, vamos dizer assim, jogador que vai pra frente. Em vez de marcar, ele quer um jogador mais atacante, vamos dizer assim, né? É esquema, né? Às vezes é esquema que o treinador... Mas você não convocava o Wesley, não?
5: Não.
1: Não, ia convocar quem?
5: Qualquer um menos o Wesley. Eu devia convocar, foi quem?
1: Hugo Souza para jogar na lateral.
2: Ô Antônio, você é flamenguista assumido, cara. Pode dizer, nós entendemos, cara, nós entendemos.
5: Não, lá em casa a gente se balança numa rede com farinha. Lá em casa nós não é desse tipo, não.
2: Indy.
5: Pronto. Vamos encerrar o debate de bola que nós vamos fazer. Estamos no fase do teste. Daqui a pouquinho vamos estar testando nossos equipamentos aqui na nossa central.
2: Como eu sempre falo, né, Chico? A nossa equipe é show, cara.
1: Show de bola.
2: Valeu, Antônio.
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1: Bom, Samara, e pra gente finalizar aqui, é como você já disse aí, Antônio Carlos também já antecipou, né? E a gente também, estamos aí trabalhando, tá certo? Para realmente melhorar cada vez mais o som da nossa emissora, indo para ir mais longe, para ficar bem pertinho de você e com qualidade de verdade, né? 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
1: 2 horas.
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1: Muito boa tarde, meus amores, uma ótima tarde pra vocês. O Conexão Liberal tá começando aqui pela minha, pela sua, pela nossa frequência 99,5, a rádio da região do Araripe, Liberal FM. E eu, Nayara do Carmo, te faço companhia nessa tarde maravilhosa de quinta-feira, dia 4 de junho de 2026, feriado de Corpus Christi. Muita gente em casa, tem uma galera que já vai pegar feriado prolongado, vai terminar logo essa semana sem trabalhar. Tem gente que amanhã já emenda, viu? Nem trabalha mais e só segunda-feira de novo. Mas se trabalhar amanhã também, tem problema não. Vamos aproveitar hoje, que é o que importa, meu povo. Vai mandando a sua mensagem para o Libzap, o 879-9600-5000. Manda a sua mensagem de texto, a sua mensagem de voz. Pede a sua música, porque agora a gente começa ao som da Seu Desejo. Muito boa tarde!

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0: Cid do Acordeon e Raul Vaqueiro, Não Era Eu no Bolão. Teve também Simone Mendes, Erro Gostoso, na Libera FM agora. 2:20. Vamos de participação dos nossos ouvintes. Boa tarde.
1: Boa tarde, Nayara, que é Zuleide do Sítio Meleiro. Oi. Nayara, passa uma música bem bonita aí com Henrique e Juliano. Ofereço para meu esposo, Ailton, para meus filhos, para toda a minha família. Eu desejo um feliz aniversário para você, com muita saúde, muita paz. Que Deus te abençoe sempre, que você é uma locutora maravilhosa. Tenha uma boa tarde, minha linda.
0: Amém, minha linda. Muito obrigada. Olha só, mais participação do ouvinte chegando por aqui.
2: Boa tarde, Nayara. Sou Iraci da Serra do Piqui.
0: Oi, Iraci.
2: Essa música com Gustavo Lima, Abre o Portão que eu cheguei. Ofereço para a Franca no Cito Carneiro, para a Amada Liberal. Ofereço para minha irmã Nimo na cidade do Nova Acordo e filho dela. Ofereço para a Comadre Luz da Goma. E ofereço para Juscel e Dona Francisca na Serra do Mulungu. Ofereço para meus dois filhos, meus três netos, meu genro e meu esposo. E ofereço para você e quero lhe desejar os parabéns.
0: Obrigada.
2: Que Jesus lhe abençoe, que repita essa data por muitos e muitos anos. Que você tenha tudo e nada. Tudo que lhe faça feliz e nada que te faça sofrer.
0: Amém.
2: Que essa data se repita por muitos e muitos anos. Tenha uma boa tarde. Que Deus te abençoe.
0: Amém, minha linda. Amém, gente. Muito obrigada, viu? Fico até sem jeito de agradecer vocês, que eu sou muito vergonhosa. Por mais que eu esteja aqui todos os dias com vocês, eu sou um pouquinho vergonhosa, um pouquinho tímida. E nem comentei do meu aniversário, mas nem precisou, hein? Meus colegas de trabalho já falaram pra vocês. E eu agradeço, gente, de verdade, pelas parabenizações. Não tô dizendo que não é pra mandar, tô dizendo que eu sou um pouquinho sem jeito pra agradecer alguma coisa. Mas pode mandar, viu? Meus parabéns, se quiser. Não tem problema nenhum. Manda sua mensagem para o nosso LibZap, 879-9600-5000. Tô esperando a sua mensagem de texto, a sua mensagem de voz, pedindo a sua música, me contando de onde você está curtindo a nossa programação hoje.
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1: Esse aí foi o som do João Gomes, Morena, teve também Henrique Juliano e participação da Marília Mendonça, Flor e Beija-Flor. Vamos de participação dos nossos ouvintes. Boa tarde.
2: Olá, boa tarde, Nara do Carme, boa tarde, Liberal, boa tarde, galera, boa tarde a todos os ouvintes. Nara, fiquei sabendo aí, você falando aí que tá aniversariando hoje, é isso, é?
1: É verdade.
2: Parabéns, Nara, pra você, meus parabéns, muitos anos de
1: obrigada.
2: Vida, muita saúde, muita paz, muita felicidade, muita prosperidade que eu te desejo, só coisas boas. Quantos anos, menina, tá completando hoje?
1: Boa pergunta.
2: Conta. E eu quero mandar um alô pra comadre La Rubia, aqui na Serra da Matinha, um alô pra Madinha Maria, pra José do Bio, na Serra do Dal, um alô pra Ciana Franga, sinto bom princípio, quero oferecer, Juliana. Meu Deus, tá bom pra mim. Eu ofereço a você que tá aniversariando e a toda a galera. Passa mesmo, cuida.
1: Muito obrigada de verdade. Você fez uma pergunta: quantos anos eu estou fazendo hoje? Pronto, é uma pergunta que vocês vão ter que me responder, viu? A nossa perguntinha de hoje vai ser essa: quantos anos a locutora de vocês está fazendo hoje? Quantos anos vocês vão me dar aí? Eu não vou nem dizer, não vou nem dar pista. Eu quero ver qual a opinião de cada um de vocês, tá certo? Bora de mais participação, chegando por aqui, boa tarde.
3: As ouvintes da Rádio Liberal, quero mandar alô pra Ciana lá no Sítio Bom Princípio, quero mandar alô pra Amaro, quero mandar alô para Adriele Camila. E vamos ouvir a música hoje, Zezé do Camargo e Luciano, uma boa tarde.
1: Uma ótima tarde pra você, Hélio. Cícero lá em São Paulo me parabenizando. Muito obrigada, Cícero, pedindo música do Maninho Vaqueiro. Dói, um cheiro pra você. Também, quem tá aqui é o Edmilson. Muito boa tarde.
4: Boa tarde, Maiara. Boa tarde, amada Edilson.
1: Amada Edilson.
4: A blusa amarela pra nós aqui no Lopes.
1: Diga aí.
4: Pra Matheus, pra Murilo. Tá todo roqueirama aqui do Lopo. É do Wilson do Lopo.
5: Eu tô brincando, Maiara.
1: Tá brincando?
4: E uma boa tarde pra você e pra todo mundo que estiver ouvindo nessa rádio maravilhosa. Uma boa tarde.
1: Muito obrigada, muito obrigada. Aí quer dizer que ele tá brincando. Tá certo, meu filho, tem que brincar mesmo. E aproveite pra brincar bem muito. Aproveite o feriadão aí. Pra se divertir muito, muito, muito. Daqui a pouquinho vai ter mais participação do ouvinte, lembrem-se, viu? Quero ver os palpites de vocês. Quantos anos vocês acham que eu tenho? Olha lá, viu? Olha lá quantos anos vocês vão me dar. Ô, rapaz, tamo cuidado.
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E Evanilson da Silva perdeu uma carteira preta contendo RG, CPF, cartão do SUS, cartão de crédito e também o RG e CPF da sua esposa. Foi perdido no trajeto do Sítio Escorrego a Cacimba Nova. Então, quem encontrar, entregar aqui na Rádio Liberal, que será bem gratificado, ou ligar para o número 879-9917-6623. Repetindo para você, 879-9917-6623.

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1: Libera FM agora pontualmente 3 horas, trazendo informação para você. O Superior Tribunal de Justiça decidiu que a rede Drogasil não pode exigir que clientes informem CPF e outros dados pessoais como condição para receber descontos em medicamentos e produtos. A ação foi movida pelo Instituto Brasileiro de Defesa do Consumidor, que questionou a prática de coletar informações dos consumidores em troca de preços mais baixos. Segundo a decisão, o problema não é oferecer descontos, mas sim condicionar esses benefícios ao fornecimento obrigatório de dados pessoais. E entre as informações frequentemente solicitadas pelas farmácias estão CPF, nome completo, telefone, e-mail, endereço, histórico de compras e informações relacionadas aos medicamentos adquiridos. Para a Justiça, esses dados podem revelar hábitos de consumo e até informações sensíveis sobre a saúde dos clientes, como tratamentos médicos e doenças. A decisão foi baseada na Lei Geral de Proteção de Dados, que garante ao consumidor o direito de saber exatamente quais informações estão sendo coletadas, para qual finalidade serão utilizadas e se serão compartilhadas com outras empresas. E embora o caso envolva diretamente a Drogasil, especialistas avaliam que o entendimento pode servir de referência para todo o setor farmacêutico, já que a prática de pedir o CPF para liberar descontos é comum em diversas redes de farmácia pelo país. Com isso, as empresas continuam podendo criar programas de fidelidade e realizar cadastros, mas o consumidor deve ter a liberdade para escolher se deseja compartilhar seus dados sem ser obrigado a fazer isso para ter acesso a preços promocionais. Na Libera FM agora, 3 horas e 2 minutos.
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0: 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E está acontecendo a festa de Santo Antônio 2026, com o tema Com Santo Antônio, ide pelo mundo inteiro e anunciai o Evangelho. Hoje, quarta noite, 4 de junho, quinta-feira, os noiteiros Jota, Vicente, Elisiane, Louro, Kelly, Dona Chicô, Zé Lagoano, Nena, Jove, Ulim, Evaldo, Rafael, Ezi, Maria do Carmo, Naile, Cícero 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comunidades convidadas, comunidade São Luís Gonzaga, Sítio Tupom, Sítio Novo e Pilões. Animação por conta do coral Semente da Paz. O celebrante será o Josalito e a quermesse por conta dos noiteiros e da comunidade. Você também é convidado a fazer parte da festa de Santo Antônio 2026.
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1: Hora do nosso baú da Liberal, trazendo, gente, um grupo de samba, de pagode, formado lá no Rio de Janeiro na década de 1990. Quando lançou seu primeiro LP, chegou a vender mais de 100 mil cópias. E olha, gente, um samba romântico que chegou a ser tocado 39 vezes no mesmo dia nas rádios brasileiras. Vocês acreditam nisso? Foi um sucesso tremendo. Gravaram seus álbuns e tudo mais. Em 2001, o vocalista do grupo deixou o chamado Vaguinho. 10 anos depois, sem atividades, lá em 2014, o grupo voltou com a formação original, claro, sem o Vaguinho. E em comemoração aos 20 anos, lançou algumas músicas que até hoje mexem com a nossa cabeça. Eu tô falando, gente, sabe de quem? Do grupo Os Morenos. E essa música de hoje é lá do ano de 1994. Você lembra dela? Música.

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1: Libera FM, agora 3 horas e 20 minutos. Você curtiu lá o Ana Prado, Whisky Vagabundo. Teve também Maninho Vaqueiro, Dói. Bora de participação do ouvinte? Opa, calma, deixa eu diminuir a velocidade para vocês conseguirem escutar. Agora vai dar certo.
2: De Nayara, Nayara, aqui é Cleo de Santa Cruz. Nayara, gostaria de ouvir uma música pra você, qualquer uma, com desejo de menina, pra oferecer pra minhas duas filhas, pra meu esposo, oferecer pra o Amário, pra Negona, pra o Gaguinho, pra o Clemildo, pra você, minha linda, que tá completando data de aniversário.
1: Muito obrigada.
2: Meus parabéns, viu? Que Deus abençoe. Deve muitos anos de vida a você, Nayara. Nayara, eu vou chutar, eu acho que é uns 30, é, mulher?
1: Será que é 30? Será? Rapaz, vamos esperar. Calma, calma, tem mais palpite pra vir pela frente, viu? Ó, o Francisco Elias lá do Riacho do Meio, em Bodocó. Me desejando os parabéns. Muito obrigada, Francisco. Um abraço pra você. Tem mais participação do ouvinte chegando por aqui. É do Antônio Eduardo lá do sítio Bom Retiro, em Bodocó. Muito obrigada pelas felicitações, Antônio Eduardo. Tem aqui também, deixa eu ver aqui quem é que tá, é o Antônio Félix, ele chutou, disse até a data lá do meu nascimento, rapaz, disse que eu tenho 22 anos, será que é 22? Será? Olha, mais participação chegando por aqui, muito boa tarde.
3: Hoje é um dia importante, muito mais que especial, pois é o aniversário de uma grande profissional. Trata a gente com gentileza, de uma forma sem igual. Me refiro a Nayara, locutora top 1 lá da Rádio Liberal. Oh. Nayara, que é o Silvério, meus parabéns. Deus te dê tudo que te faça mais feliz. E esses são meus votos. Parabéns. Deus te abençoe e te proteja sempre.
1: Muito obrigado. E tem mais um por aqui?
4: Nayara, aqui é o Silvério, vou fazer um verso

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1: Aracete. Eita, menino, cuida, Silvério, muito obrigada, viu, pelos versos, gostei bastante, viu, de verdade, muito obrigada. Daqui a pouquinho vai ter mais participação do ouvinte, então vai mandando a sua mensagem para o nosso Libzap 879-9600-5000 e continua o mistério, quantos anos será que eu tenho?
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1: E Evanilson da Silva perdeu uma carteira preta contendo RG, CPF, cartão do SUS, cartão de crédito e também o RG e CPF da sua esposa. Foi perdido no trajeto do sítio Escorrego, a Cacimba Nova. Então, quem encontrar, entregar na Rádio Liberal, que será bem gratificado, ou pode entrar em contato através do número 879-9917-6623.
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1: Tarcísio do Acordeão, proteção de tela, teve também Amado Batista, Perdoa. Muito boa tarde para você, ouvinte.
2: Boa tarde, Nayara. É sua amiga Ciana. Mandou um alô pra meu pai, Chico Franga, minha filha Graziele. Para Hélio, em Pubi, Amara, em Bodocó, Pinto, na Pitombeira, Heraldo, na Serra da Matinha. E para você, que é uma ótima locutora, meus parabéns, que Deus te dê muitos anos de vida.
1: Amém.
2: E continue essa locutora maravilhosa, incrível, que nós admiramos muito. E que você possa conseguir tudo que você deseja no seu coração. E para o prefeito, doutor Otávio, e sua esposa e sua secretária, e para todos os amigos e amigas. E a música é de parabéns mesmo, para desejar para você, que você merece.
1: Muito obrigada, Ciana. Olha, tem mais mensagem do ouvinte aqui?
3: Nayara, sou eu de novo. Eu acho que é 22 anos.
1: Será que é 22, Uleide? Será? Olha aqui, estão chutando 21 anos. Deixa eu ver mais outra mensagem. A Thaís, lá do sítio Brejo. Não é sítio do Brejo, é sítio Brejo. Pedindo música do Neto Brito. Chutou 22 anos. O Lenilson, um abraço pra você, viu, Thaísa? Quase que eu ia esquecendo, mas não esqueci não. Um beijo pra você. O Lenilson lá do sítio Queimadas de Santa Cruz, da Venerada. Ele pedindo a música de Padre Fábio de Melo. Desejo vida pra oferecer pra mim. Muito obrigada, meu querido. Muito obrigada. Tem um textinho aqui muito bonito que ele diz: ofereço especialmente pra você, Nayara, que está mexendo no calendário da vida. Um feliz aniversário, cheio de paz, saúde, prosperidade e que você possa alcançar todos os seus objetivos e que nunca mude o seu jeito de ser uma pessoa maravilhosa, incrível e carinhosa. Feliz aniversário, minha amiga, e ofereço também para toda a minha família, para minha mãe, meu pai, meus irmãos, todos os locutores da Liberal. Valeu, minha amiga. Boa tarde e até amanhã. O pai dele está dizendo que eu tenho 22 anos e que ele também concorda. Tá certo, Lenilson. Muito obrigada. Muito obrigada pelo carinho de vocês. O Nilton Santana lá do sítio Baixa Fria pedindo música do Roberto Carlos. Um abraço pra você, Nilton. Tem mensagem do ouvinte aqui?
4: Olá, Nayara, boa tarde. Sou eu, Lucinete, do sítio Lagoa de Dentro. Meus parabéns.
1: Obrigada.
4: Por mais uma data. Que Deus abençoe esta data. Não só hoje, mas todos os dias da sua vida, com muita paz, amor, saúde, felicidade e muitos anos de vida. Que Deus abençoe esta data. Parabéns.
1: Amém, minha lindona. Olha, ela chutou. O palpite dela é que eu tenho 41 anos. E ofereceu a música do Leonardo, parabéns pra mim. Muito obrigada. Será que é 41? Será? A Francisca da Serra da Inveja também curtindo a nossa programação. Também o José. Não tem mais nenhuma classificação, então é o José. José mandou aqui um boa tarde. Tá valendo boa tarde do José, viu? E também estão dizendo aqui que eu tenho 25 anos. Rapaz, será que eu tenho? E o Danielzinho, Daniel lá do Alto dos Ernestos, curtindo a nossa programação. Pediu uma música. Eu não sei se essa música tem aqui, tá, Daniel? Se você quiser pedir outra, tá valendo também. Mas muito obrigada pelo carinho da sua audiência. E, gente, pra acabar de mistério, gente, hoje eu tô fazendo 22 aninhos. 22. Tem gente que diz, nossa, achava que era mais velha, achava que era mais nova. Mas desde já eu agradeço o carinho de cada um de vocês. É muito bom poder passar mais um aniversário fazendo companhia a vocês e vocês me fazendo companhia, tá certo, gente? Que Deus abençoe a vida de cada um. E amanhã a gente se encontra novamente a partir das 2 da tarde aqui na 99,5. Daqui a pouquinho tem o Forró da Liberal com o Paulo Everardo. E de tanto vocês pedirem meus parabéns, a última de hoje vai ser meus parabéns. Muito obrigada, gente. Que Deus abençoe. Fui!

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1: 4 horas.
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3: Liberal FM agora. 16 horas mais 2 minutos. Boa tarde pra você.
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Eita, eita, boa tarde, bem-vindos, senhoras e senhores. Hoje, quinta-feira, já dia 4, né? Do mês de junho, mês junino 2026. Hoje, muita gente tá em casa, descansando, relaxando. Hoje, dia de Corpus Christi, isso mesmo. A gente tá chegando aqui para fazer a festa para você até às 18 horas com o melhor do forró e forró das antigas. Então, vem com a gente nessa tarde maravilhosa, final de tarde nublada. Parcialmente nublada. Será que vai chover? Eita! Então vamos nessa, começar com Batista Lima. Minha vida sem você. Boa tarde.

0: Eita, coisa boa. Essa fez sucesso lá no finalzinho dos anos 90, né? Essa banda também, né? Banda estilo, as Flerts. Isso mesmo, namoro sem compromisso. Ah, quem quer flertar é só aquele namoro sem compromisso, né? Fogo na Saia pintou pra você, Avilóis Líbanos. E a gente começou bem demais com Limão com Mel, aqui na melhor programação. 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Liberal 99,5, vamos a um bloco comercial. Já já a gente volta com muito mais. Alô, alô, alô, aqui para o Nilton Santana na Baixa Fria. Daqui a pouco tem aviões para você, também o Silvério lá em Bodocó. Daqui a pouquinho tem também, adivinha quem? Cirane Cirino. Já já a gente volta.
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0: Aí uma super versão do Maná, Lábios Compartilhos. Aí é o Dan Lopes. Lábios Divididos, Moleca Sem Vergonha, Caceteiro do Brasil. Fechando essa sequência, olha a barriguinha, pintou aviões. Alanzinho coreano, pega o Guanabara e vem. Cirano e Cirino, não tente me pedir. Aqui na melhor programação 99,5, Forró da Liberal e Forró das Antigas, balançando a região, balançando você. Nesse final de tarde, quinta-feira, eita! Feriado aí pra muita gente que tá em casa curtindo, né? Hoje, dia de Corpus Christi. Liberal, a gente vai um bloco comercial e volta já com muito mais.
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0: da Cisão, é o mestre. A Cisão, isso mesmo. 80 e lá vai fumaça e tá aí, a pleno vapor, nesse São João 2026, viu? É lá de Serra Talhada, terra de Lampião, terra de Macarrão, né, Macarrão? É conterrâneo do meu amigo Mário Macarrão. Eita coisa boa, esse cara tocou muito aqui lá no passado, viu? Lá no Forró do Povão, aí em Serra Branca, também em Serrolândia, aqui em Pubi, na época do saudoso prefeito Valdemar Vicente, que trouxe o Acisão lá nos anos 80, anos 90, tocou demais aqui em Pubi, hein? Na região também. E ultimamente ele esteve duas vezes, sabe aonde? Um projeto aí do governo do estado, do governo anterior, e ele cantou duas vezes aqui na Escola Arão Peixoto, do projeto do governo do estado de Pernambuco, se eu não me engano, 2022 e 2023. É bom demais! Chuva miúda! Mandar um alô aqui pra Procília, alô Procília, professora, mandando um alô aí pra Ângela Jardel, também Emerson, Isis e Dona Nena, todo mundo curtindo aí no sítio a programação, boa tarde. E é nesse clima gostoso, nesse clima legal que a gente vai voltar daqui a pouquinho, então prepara tudo aí que daqui a pouco a gente volta.
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4: Eita, já de volta com você aqui na melhor programação 99,5 Rádio Liberal FM com Central em Ipubi, sucursal em Uricuri, abraçando você que tá aí curtindo nessa tarde legal, curtindo a nossa programação através do seu rádio, também você que curte através do nosso aplicativo em qualquer parte do Brasil e do mundo, também no Radiosnet. Aquele abraço, obrigado pelo carinho da sintonia. Vamos nessa, curtir mais músicas. Puxa o fole, macarrão.
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0: aí é o Mário Coelho pra você, ô Maria Rosa, burguesinha, pintou Solange Almeida, Flor da Terra, fora condenada. Condenada é o nome da música, a banda é Flor da Terra. Luiz Colete, Noite Fria, primeiríssima frases do forró. E o Belo Cinquentão, aqui na melhor programação, até às 18 horas, o melhor da música pra você, aqui no clima gostoso, no clima junino, muita coisa boa pra você.
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0: E tome mais músicas aqui na melhor.

0: Ei, tá mulher que a gente deixa, será que fica mais bonita? Cuidado, hein?
1: Tá bem mais bonita.
0: Esse é o nosso amigo Chico Santana. Ele é aqui da terra, viu? Ele é conhecido como Gilvan, ali da região, ali de Feitoria, né? Ele sempre costuma estar aqui nesse período junino também, Natal, né? Seu Chico Santana, mais conhecido como Gilvan. Eita, pintou pra você Cheiro de Menina, com ele Vicente Neri. Sem não, nem talvez, Flávio Leandro, poeta cantador, Calcinha Preta, Hoje à Noite, Moleca Sem Vergonha, Liberta Meu Coração. Vamos ao bloco comercial e já já a gente volta, não sai daí.
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0: Liberal 99,5 na nossa frente só tem único e exclusivo você. Final de tarde no Sertão, final de tarde aqui na nossa rádio Liberal FM. E a gente agradece a você que ficou com a gente até agora. Amanhã a gente tá de volta. Amanhã, sextou, com certeza a queridinha da semana tá chegando, né? Mas final de semana abrindo a porta e sem sombra de dúvidas, prolongado para muita gente, com certeza. Então fique aí com as últimas e amanhã tem especial em clima junino. É só ficar com a gente. Aí, entre as últimas, Manda Esquema, Homem Paquerador. Assim começava a história da grande Samira Show.

0: 5h59.
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O anjo do Senhor anunciou a Maria, e ela concebeu do Espírito Santo. Ave Maria, cheia de graça, o Senhor é convosco. Bendita sois vós entre as mulheres, e bendito é o fruto do vosso ventre, Jesus. Santa Maria, Mãe de Deus, rogai por nós, pecadores, agora e na hora de nossa morte. Amém. Eis aqui a serva do Senhor, faça-se em mim segundo a vossa palavra. Ave Maria, cheia de graça, o Senhor é convosco. Bendita sois vós entre as mulheres, e bendito é o fruto do vosso ventre, Jesus. Santa Maria, Mãe de Deus, rogai por nós, pecadores, agora e na hora de nossa morte. Amém. E o Verbo divino se fez carne e habitou entre nós. Ave Maria, cheia de graça, o Senhor é convosco. Bendita sois vós entre as mulheres, e bendito é o fruto do vosso ventre, Jesus. Santa Maria, Mãe de Deus, rogai por nós, pecadores, agora e na hora de nossa morte. Amém. Rogai por nós, Santa Mãe de Deus, para que sejamos dignos das promessas de Cristo. Oremos. Infundi, Senhor, como vos pedimos, a vossa graça em nossas almas, para que nós, que pela anunciação do anjo, vimos ao conhecimento da encarnação de Jesus Cristo, vosso Filho, por sua paixão e morte, sejamos conduzidos à glória da ressurreição, pelo mesmo Cristo, Senhor nosso.

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1: Boa noite, Nordeste. Hoje é quinta-feira, 4 de junho de 2026. Estamos iniciando mais um Frente a Frente pela Rede Nordeste de Rádio. São mais de 40 emissoras ligando o Nordeste do litoral ao sertão. A cabeça de rede é a Rádio Folha 96.7 FM no Recife, sonoplastia de Aldi Júnior. Quem gosta de política, fica aqui com a gente até às 19 horas.
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1: Bom, minha gente, essa queda de braço nova entre os governos do Brasil e dos Estados Unidos tem uma pedra no meio do caminho. Política é também uma queda de braço entre o presidente Lula e a família Bolsonaro. Tudo porque, entre as novas restrições e aumento de taxas de produtos brasileiros que entram nos Estados Unidos, tem a questão de uma ameaça, uma interrupção, a questão do PIX. E Lula foi muito claro, está aproveitando isso muito bem como um bom marqueteiro e político, para acusar e culpar a família Bolsonaro, especialmente ao senador Flávio Bolsonaro, que é pré-candidato à presidência da República, pelo fim do PIX, se isso vier a acontecer. Tudo porque o noticiário da ameaça do fim do PIX foi intensificado depois do encontro de Flávio Bolsonaro com o presidente Trump há pelo menos uma semana. E o PIX, minha gente, é a maior conquista dos brasileiros, do povo brasileiro, nos últimos anos. O PIX é amplamente considerado também uma das maiores inovações tecnológicas e conquistas sociais do Brasil nos últimos anos. Foi lançado em 2020 no governo Bolsonaro pelo Banco Central. O sistema revolucionou a forma como os brasileiros movimentam dinheiro, tornando-se uma ferramenta gratuita, instantânea e democrática, fácil de resolver as coisas financeiras num estalar de dedos, numa rapidez impressionante. Facilitou a vida de milhões de pessoas, desde pequenas transações no dia a dia até grandes operações comerciais, permitindo que microempreendedores recebam pagamentos instantaneamente, sem custos bancários elevados. A gratuidade para o cidadão comum foi um diferencial crucial, eliminando taxas de DOC e de TED que existe ou que existiam, ainda existe, entre transações bancárias normais por conta de uma conta para outra, sem usar o PIX. É visto também como um símbolo de tecnologia brasileira que deu certo, gerando orgulho nacional e cobiça internacional, posicionando-se como um dos maiores sistemas de pagamento instantâneo do Brasil. Em novembro de 2025, o PIX movimentou, minha gente, 85 trilhões de reais em 5 anos, o equivalente a 7 vezes o PIB do Brasil, mostrando a força de sua adesão. Em junho passado, o governo brasileiro do presidente Lula reafirmou o PIX como patrimônio nacional e se comprometeu a defendê-lo contra qualquer tentativa de intervenção estrangeira ou taxação, se posicionando como uma ferramenta de soberania nacional. E Lula tem dito nos últimos dias que Flávio Bolsonaro é um vendilhão da pátria brasileira, um traidor dos interesses nacionais, sobretudo dos interesses do povo brasileiro, porque pode ser o responsável pelo fim do PIX no Brasil, se isso vier a ocorrer. Mas Flávio Bolsonaro já se posicionou, já deu notas oficiais dizendo que é uma balela, que não tem nada a ver dentro das medidas de taxação de produtos brasileiros o possível fim do PIX, como tem espalhado a equipe econômica do presidente Lula, o vice-presidente Geraldo Alckmin e o próprio presidente Lula em seus discursos, como fez ontem no evento, chamando Flávio Bolsonaro de coveiro do PIX no Brasil. Está posta, portanto, a primeira grande jogada política do presidente Lula para enterrar de vez a candidatura de Flávio Bolsonaro. Porque se viesse um dia a ocorrer a interrupção do PIX no Brasil, alguém tem dúvida de que o responsável seria Flávio Bolsonaro? Porque aconteceria poucos dias depois da visita dele ao presidente Trump. Mas para a felicidade do povo brasileiro, certamente não teremos o fim desta grande moeda brasileira que se transformou o PIX.

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1: A pré-candidata ao Senado, Marília Reis, cumpriu agenda ontem na Mata Norte de Pernambuco, onde ampliou sua base de apoios políticos e recebeu uma homenagem em uma das cidades mais estratégicas da região. Em Araçoiaba, Marília reuniu 9 dos 11 vereadores do município em torno de sua pré-candidatura. O movimento reforça sua presença em região considerada importante no cenário político estadual. Na sequência, Marília seguiu para Goiânia, principal polo econômico da Mata Norte e uma das cidades que mais receberam investimentos estruturadores do governo federal nas últimas décadas. Entre aliados da governadora Raquel Lira, cresce a expectativa de que a definição da chapa majoritária aconteça ainda durante o ciclo junino. A avaliação é de que o São João seria o cenário ideal para percorrer os principais polos do estado, já com o time completo em campo, fortalecendo a imagem de unidade do grupo para a reta final de pré-campanha. O Tribunal Superior Eleitoral divulgou os valores do Fundo Especial de Financiamento de Campanha destinados aos partidos políticos para as eleições gerais de 2026. No total, cerca de 4,9 bilhões de reais serão distribuídos entre 30 legendas, conforme os critérios estabelecidos na legislação eleitoral. Segundo o TSE, o Partido Liberal foi a sigla com maior valor estimado, com cerca de 881,7 milhões de reais. Em seguida, estão o Partido dos Trabalhadores, com aproximadamente 615 milhões, e União Brasil com cerca de 526 milhões de reais. Os pré-candidatos à presidência da República de oposição focaram as críticas na diplomacia brasileira e responsabilizaram o governo federal pelo tarifaço que mira o país após a abertura de investigação dos Estados Unidos. O senador Flávio Bolsonaro, pré-candidato à presidência pelo PL, afirmou que a imposição de mais tarifas não atrapalhará sua campanha, nem afetará a soberania do Brasil. Ele argumentou que as tarifas são uma responsabilidade do governo Lula. Presidente Luiz Inácio Lula da Silva confirmou que vai à cúpula do G7 entre os dias 15 e 17 deste mês, na França. E nessa reunião das 7 maiores economias do mundo, a expectativa é de que o chefe do Planalto consiga se encontrar com o presidente dos Estados Unidos, Donald Trump, para abordar a ameaça da nova taxação de 25% sobre produtos brasileiros. Estará na pauta de uma eventual conversa também a sugestão do representante comercial dos Estados Unidos, divulgado nesta quarta-feira, de sobretaxar o Brasil e outros 59 países em 12,5% por falhas no combate ao trabalho forçado.
0: Opinião agora com Gabriel Garcia.
2: Boa noite, meu caro Maurício Randes.
3: Boa noite, Magno querido. Boa noite, ouvintes da Opinião da nossa Rede Nordeste.
2: Randes, o Flávio Bolsonaro deu uma nota ontem dizendo que é invenção essa história que o Pix acabaria no país. E o presidente da Federação Brasileira de Bancos também, a FEBRABAN, reafirmou também que não há esse risco de o Pix acabar no Brasil. Mas Lula tem usado isso de forma política. Será que seria para esmagar de vez a candidatura do Flávio Bolsonaro?
3: Acho que a posição do presidente Lula foi em defesa, meu querido Magno, da soberania nacional. Foi deixando claro para o mundo, até pelo respeito que ele goza da comunidade internacional, que o Brasil não vai aceitar ingerência do governo americano, de instituições financeiras, dos cartões de crédito ou de qualquer outra área. Então, eu acho que não vai acabar, porque o Brasil tem um governante que não é subserviente, que não é deferente, é respeitoso dos demais governos, inclusive da maior potência do mundo. Dito isso, Magno, a ameaça com o apoio de Flávio Bolsonaro, com o apoio da ultradireita brasileira, as instituições financeiras e econômicas brasileiras, é real. Isso não é invenção. Isso são todos os analistas internacionais que mostram que há uma pretensão de intervenção. Esse tarifaço, justamente depois da visita do Flávio Bolsonaro, esse tarifaço duplo que está sendo sinalizado pelo presidente Trump contra a economia brasileira, de 25% e alguns outros produtos de 12%, com pretextos absurdos, como dizer que o Brasil não está fazendo nada pelo desmatamento, quando o desmatamento, desde que o presidente Lula assumiu, está em queda vertiginosa. Então, esses argumentos utilizados por Trump inclusive logo depois da visita do Flávio Bolsonaro, mostra que, infelizmente, há setores políticos brasileiros dessa ultradireita que conspiram com nações estrangeiras vendendo os interesses da pátria. Então, o Pix, com aquela inclusão das facções na designação de terrorista, o Pix e instituições financeiras sofrem, sim, restrições. Então, por exemplo, um banco que atue numa área que seja dominada pelo Comando Vermelho, digamos, uma favela de Cafezópolis lá, de Paraisópolis, em São Paulo. Se tiver uma instituição bancária lá e que atue com Pix, aquele território que está submetido à atuação de uma facção criminosa, por essa classificação que o governo americano faz de terrorismo, poderia sofrer bloqueio. Alguns outros investidores internacionais que querem investir no Brasil podem dizer, olha, com essa instituição financeira que pode ter recebido uma transferência de Pix de uma organização criminosa, que o Pix, a instituição financeira, não pode bloquear. Então, um investidor estrangeiro pode dizer, ah, não estou querendo fazer investimento com essa outra instituição financeira brasileira, porque ela recebeu um Pix de uma organização criminosa ou de alguém que está sendo investigado pela própria autoridade brasileira. Então, há sim riscos ao Pix. Só que o Pix, eu acho que é uma posição firme do presidente Lula, não vai acabar, porque nós temos um presidente que faz a defesa dos interesses nacionais da economia e afirma para o mundo todo que o Pix é uma conquista tecnológica dos brasileiros e não vai ser pressão de um governo americano e com a complacência ou com a conspiração de setores da política brasileira em torno de Bolsonaro, não vai ser esse tipo de articulação internacional que vai fazer com que o Pix desapareça. Então, ainda bem que nós temos um presidente que está fazendo a defesa do Pix como uma conquista do povo brasileiro, mas que esse pessoal coloque em risco não só o Pix, como a própria economia brasileira, isso é fato. Porque toda vez que eles vão a Trump, tem alguma ameaça de Trump às instituições econômicas e financeiras do Brasil.
2: É isso aí, meu caro Maurício Ramos. Obrigado pela participação. Um grande abraço.
3: Abraço forte, Magno. Tudo de bom.
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0: O sextor desta semana traz de volta aqui Maciel Melo, grande cantor, compositor, forrozeiro, que está um novo trabalho no mercado, músicas sensacionais, como Antes de Forrar a Mesa, que compôs

Vida, além de outras canções maravilhosas, como O Fio da Navalha, dele e de Ortinho.

0: não sabia.
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0: Brasília, chegando o Weyler Diniz. Boa noite, Weyler.
2: Boa noite, Magno.
0: O Lula tem usado aí um discurso muito duro sobre a questão do Pix, acusando o senador Flávio Bolsonaro de responsável se o Pix vier a acabar no Brasil. Será que Flávio Bolsonaro vai se transformar no coveiro do Pix, Weyler?
2: Olha, eu acho até que não, Magno, porque essa ameaça do Donald Trump ao Pix, no fundo, ela esconde o quê? Ela quer que os cartões de crédito de bandeira americana sejam um meio de pagamento maciço, como era antigamente. Ela quer que o Visa, o Mastercard, que cobra 4% em cada operação que você passa no cartão, quando você paga uma conta, 4% vai para o Visa, 4% vai para o Master, tudo isso é dinheiro que vai parar nos Estados Unidos. Ou seja, não é nem investido aqui no Brasil. O que o Pix fez foi transformar essa realidade. A pessoa paga a conta dela aqui, o Pix é uma criação aqui, na época do governo Michel Temer, temos que fazer essa referência que é obrigatória, desenvolvida por um técnico do Banco Central. É uma tecnologia totalmente brasileira, assim como o motor, a etanol, combustível misto. Enfim, o que aconteceu com o Pix? As pessoas pagam sua conta e não pagam nenhum percentual administrador algum. O comerciante, em vez de pagar esse 4% com um cartão de crédito que não faz absolutamente nada, porque quem paga é você, quem vende é um vendedor, ele recebe integralmente o valor da transação comercial ali. Ao atacar o Pix, o Trump quer estar atendendo ao lobby dos cartões de crédito dos Estados Unidos, mas ele não tem como efetivamente punir o Pix, fazer com que o Pix deixe de existir. Ele pode fazer essas bravatas e ameaçar, como já ameaçou no passado, né? E acabou recuando. Você se recorda que quando o Trump lançou aquele tarifaço completamente maluco de 50% sobre produtos brasileiros, o presidente Lula adotou um discurso de defesa da soberania. Naquele momento ele estava em baixa e cresceu 7 pontos nas pesquisas. É muito mais fácil o Flávio Bolsonaro ser prejudicado politicamente do que qualquer tipo de prejuízo ao governo Lula com essa nova ameaça aí de impor mais tarifas e de ameaçar a existência do Pix.
0: Você citou o presidente Temer lá atrás, quando se referiu a Pix, mas o Pix não foi no governo Jair Bolsonaro?
2: Não, Magno, isso é bem assim, as narrativas, grupos tentam fazer muita confusão, mas o Pix foi efetivamente desenvolvido no governo Michel Temer. Vista em que perguntam a Jair Bolsonaro sobre se ele acaba se confundindo, não sabe nem o que é, confunde com algum tipo de habilitação para dirigir, enfim. Esse Pix, o governo Michel Temer realmente foi um governo desastroso em vários sentidos, mas o Pix é da gestão Michel Temer, talvez seja aí uma das poucas contribuições dele para o país, pelo menos para essa área área comercial, bancária, né? Que ela realmente agiliza muito todos os processos. Mas se alguém pode reivindicar essa paternidade do Pix, é o governo Michel Temer, mas vamos ser muito sinceros, a paternidade mesmo é do corpo profissional do Banco Central. Como eu mencionei lá atrás, um técnico do Banco Central que desenvolveu esse sistema e não ganhou nenhum tostão por isso, Magno. Foi um servidor público voluntarioso, dedicado, esse sim patriota, que desenvolveu o sistema que passou a ser adotado, coincidentemente, na gestão de Michel Temer. Não foi o Michel Temer que pediu ao Banco Central: vamos desenvolver aí uma estratégia de pagamento bancário mais ágil, que acabe com essas tarifas de intermediação de cartão de crédito. Foi um funcionário que, por conta dele, desenvolveu. A ideia, obviamente, empolgou todo mundo e foi adotada.
0: Eu estava comentando agora no editorial do meu programa aqui que se transformou na maior conquista do povo brasileiro nos últimos anos, né?
2: Olha, realmente, assim, não é a única. O Brasil pode ter muitas dificuldades em vários segmentos. socioeconômicos, industriais, tecnológicos, mas o Pix é uma grande invenção aqui do Brasil. E não foi o único, porque a urna eletrônica também é uma invenção brasileira. E hoje ela é copiada no mundo inteiro pelo que ela representa de agilidade no processo eleitoral, de segurança e de garantia da lisura do processo eleitoral. Você tem aí algumas conquistas aí que são poucas, mas que podem ser relacionadas como méritos brasileiros. As pessoas mais novas talvez não se lembrem, mas o PINA, que era um dispositivo que identificava no seu aparelho de telefone quem estava te ligando, também é uma conquista, é um desenvolvimento tecnológico brasileiro que depois banalizou-se. Claro, qualquer ligação que você recebe hoje, você vê quem está ligando, mas isso também nasceu aqui no Brasil.
0: Agora, William, espertamente, o presidente Lula tem usado esse discurso de uma possível ameaça do fim do Pix brasileiro para enterrar a candidatura do Flávio Bolsonaro. Ele disse que o Flávio Bolsonaro é um vendilhão da pátria brasileira, porque isso se deu, evidentemente, depois do encontro do senador com o Trump.
2: Magno, isso aí vai muito além disso. Obviamente que a gestão Lula vai capitalizar isso politicamente. Eu acabei de rememorar quando teve ameaça externa no ano passado, Lula cresceu 7 pontos nas pesquisas. Lula vai tentar novamente capitalizar essa questão aí, que é uma ameaça, que é uma ameaça à soberania brasileira, que é uma espécie de chantagem do governo Trump após o encontro com Flávio Bolsonaro. E Flávio Bolsonaro só fez esse gesto, digamos, extremo, que equivale realmente a uma traição ao país, porque foi flagrado pedindo 134 milhões de reais ao banqueiro presidiário, ao banqueiro delinquente Daniel Mortado. E de lá para cá, ele tenta apagar esta conversa, do áudio que ele próprio pede, toma dinheiro de um banqueiro para fazer uma apologia ao pai. De lá para cá surgiram novas mensagens, várias outras mensagens, e este assunto que ele tenta esconder, que ele tenta apagar, não vai sair do noticiário. Você se lembra que no ano passado, mesmo com essa esquizofrenia tarifária, a diplomacia brasileira atuou muito bem e acabou revertendo boa parte das tarifas extras, né? Agora, novamente, essa ameaça dos Estados Unidos vem já com aceno de negociações, e espera-se que o Brasil novamente consiga aí, na via diplomática, amenizar ou até eliminar mesmo essas tarifas extras que foram anunciadas essa semana, junto com as ameaças ao Pix.
0: É isso aí, meu caro William Diniz, obrigado pela participação, um grande abraço.
2: Um abraço, Magno, bom final de semana.
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0: Chegou a hora da pauta municipalista na ponta da linha, meu amigo João Batista Rodrigues. Boa noite, João.
3: Boa noite, Magno. Boa noite aos nossos ouvintes do Frente a Frente.
0: A quarta turma do Tribunal Superior do Trabalho está discutindo a responsabilidade do ente, estados e municípios, né? Quando as empresas terceirizadas atrasam salários e outras verbas de trabalhadores. Meu caro João, o que é que muda para as prefeituras com isso?
3: Veja bem, a moderna gestão, ela tem que optar pela terceirização de alguns serviços. Serviços que são atividades meio, ou seja, não na prestação de serviços diretos à população, mas quando o próprio município, o estado, toma o serviço. Por que a terceirização é necessária? Mas eu não vejo com bons olhos você fazer um concurso para gari, você não fazer um concurso para profissionais de limpeza, manutenção dos prédios. Porque, Magno, como é que você vai estabelecer a concorrência? Se você coloca um grau de estudo baixo, quem tem um grau de estudo melhor vem e faz e acaba tomando a vaga de quem sabe realmente fazer a limpeza, de quem sabe fazer o serviço mais simples. E o que é pior, essa pessoa mais estudada, depois ele não vai querer ser gari, não vai querer ser auxiliar de serviços gerais lá na prefeitura. Ele quer ir para um cargo melhor porque ele tem um estudo, mas, no entanto, se submeter a um concurso para gari. Então, fazer concurso para esses cargos, sem nenhum demérito, eu não acho correto. O correto é ter uma empresa terceirizada que seja responsável por esses serviços. Por exemplo, a prefeitura contrata uma empresa para fazer a limpeza urbana, contrata uma empresa para fazer a limpeza dos prédios da prefeitura, das escolas, ou até mesmo da merenda escolar. Mas o problema é que essas empresas são escolhidas por licitação. E licitação é o quê? Menor preço. Nem sempre a empresa que dá o menor preço, ela é uma empresa saudável, que tenha condições efetivamente de realizar o serviço e de pagar em dia os seus trabalhadores. Até porque o Estado e a Prefeitura não têm a obrigação de pagar, como os servidores concursados, até o quinto dia útil do mês subsequente. A empresa, depois que termina o mês, apresenta a fatura, a prefeitura tem que fiscalizar e depois é que paga. Então, a empresa tem que ter um caixa para bancar. Mas a gente vê muito comum empresas fracas ganharem a licitação e começar a atrasar. Inclusive, aqui em Pernambuco, no Estado, são várias denúncias de atraso, de pagamento disso, daquilo. O Estado diz que está em dia, a empresa diz que não recebeu, as prefeituras diz que está em dia, a terceirizada diz que não, e fica essa confusão e vai parar na justiça. Então, o que é que o TST está discutindo, mano? Se a empresa atrasar, a prefeitura é responsável? Então, o caminho hoje que o TST está discutindo é que a empresa, e que o Supremo já se debruçou lá atrás, tem a súmula, o próprio Tribunal Superior do Trabalho tem a súmula 331, e o Supremo tem o tema 1118, é o seguinte: se a prefeitura não fiscalizar se a empresa está depositando o FGTS, está pagando férias, está em dia o salário, se a prefeitura não fiscalizar isso, ela é responsável também de forma subsidiária, né? Ela é subsidiária, porque ela não fiscalizou. A discussão que nesse momento se trava, Mário, é quem é que tem que provar que a prefeitura não fiscalizou. E a inclinação do TST é que o trabalhador, quando entra na justiça, ele tem que entrar contra a empresa, porque senão corre o risco da prefeitura pagar duas vezes, né? A prefeitura ter pago lá a empresa faliu, ela vai pagar de novo diretamente ao trabalhador na justiça. Então, por isso que o tema 1118 do Supremo é no sentido do seguinte: o trabalhador tem que comprovar na ação, para responsabilizar a prefeitura ou o governo do Estado, tem que provar na ação que a prefeitura ou o governo do Estado não fiscalizou. É nisso que a jurisprudência está evoluindo.
0: E a gente recebe aqui no Frente a Frente e no meu blog muitas queixas de trabalhadores terceirizados que não recebem seus salários em dia.
3: Mano, isso é recorrente, principalmente agora quando a maioria das prefeituras está recorrendo a terceirização para esse tipo de serviço. Lixo hoje já é muito comum. As prefeituras, eu acredito que há um número próximo aí a 90%, das prefeituras já praticam a terceirização. Tem avançado também. No Estado já é muito comum a questão da manutenção, segurança predial, a portaria dos hospitais, tudo isso é terceirizado. E as prefeituras também têm avançado nisso. Muitas ainda não fazem, porque a terceirização sai um pouco mais caro, porque a empresa terceirizada era visa lucro, né? Então, além do cálculo do contrato, tá todas as despesas lá, ainda tem um lucro da empresa e isso termina ficando mais caro terceirizar. Mas a gestão eficiente tem que optar pela terceirização, fazer concurso, como eu disse aqui, para gari, para pessoal de limpeza, dificilmente se obtém um resultado que beneficie a população, que é o quem paga, né? Você vai ter um cara letrado, bom em português e matemática, mas não sabe limpar o chão do hospital, não sabe lidar com tarefas mais simples.
4: É isso aí, meu cara João Batista, obrigado pela participação, um grande abraço, amanhã tem sextou, você volta semana que vem.
3: Boa noite, Magno, boa noite aos nossos ouvintes do Frente a Frente, forte abraço. 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
4: E agora volto a Brasília com Carlos Nascimento. Boa noite, Nascimento.
5: Boa noite, Magno Martins. Tem novidades aí sobre a delação, a nova versão do tal do Vocário, esse escândalo financeiro, Magno Martins.
4: É, ele pediu, ele está negociando, né, essa delação. Será que vai sair mesmo?
5: Olha, já foi encaminhado à Procuradoria-Geral da República e ao Supremo Tribunal Federal. Porque envolve um ministro do Supremo e um senador, Magno Martins.
4: É, o senador é Flávio Bolsonaro, que ele inclusive confirma que ele deu dinheiro para o filme, né?
5: E um outro contrato também com Ciro Nogueira e a esposa do Alexandre de Moraes.
4: Então são dois senadores.
5: Dois senadores, exatamente.
4: Mas certamente deve aparecer mais gente aí nesse negócio, viu, Nascimento?
5: Essa lista é enorme e essa é a expectativa. Agora teremos a análise da Procuradoria-Geral da República e do próprio Supremo Tribunal Federal para aprofundar essas investigações.
4: Onde é que Vorkar está preso?
5: Na Papuda, no presídio comum da Papuda, onde tem lá milhares de presos, e ele saiu da superintendência da Polícia Federal. A primeira versão dessa lista que ele soltou de políticos, ministros, deputados, senadores, não foi satisfatório para a Polícia Federal. Ele voltou para o presídio da Papuda.
4: Nossa mãe, aquele presídio é um inferno, né, Nascimento?
5: É um lixo. Eu estive lá recentemente acompanhando o senador Wilder Moraes. Ele foi fazer uma visita ao ex-presidente Jair Messias Bolsonaro, que hoje está em prisão domiciliar. É um corredor enorme no Magno Martins e uma fedentina de urina. Lamentável, triste, quem vai para lá, que ficava em hotel 6 estrelas pelo mundo afora, é uma tragédia.
4: E quem gastou 13 milhões só no casamento, né?
5: 13 milhões só no casamento, festa de 15 milhões para aniversário de 15 anos. Por isso, o ex-senador e empresário bilionário, 34 bilhões, Luiz Estevão, construiu a sua própria cela na Papuda.
4: E hoje deu a volta por cima, né?
5: Hoje deu a volta por cima.
4: É dono do Metrópolis.
5: Do maior portal de notícias do Brasil e tem contratos bilionários com o governo federal e manda no governo do Distrito Federal.
4: Mas está usando tornozeleira ainda?
5: Não, ele ficou 3 anos e meio preso e hoje não usa tornozeleira, faz negócios com o Brasil e com o mundo.
4: É isso aí, Nascimento, obrigado pelas informações, grande abraço, amanhã tem sextou, você volta semana que vem.
5: Um grande abraço a todos, estamos juntos, Magno Martins, Frente a Frente.
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0: momento positivo do São João de Caruaru e de Caruaru como todo, na geração de empregos e renda aqui. O São João, na realidade, ele começou com o São João na Roça, dia 10 de abril, e iniciou aqui o circuito de rua, no pátio de eventos e nos polos urbanos, agora no último dia 30. Tem público, esse final de semana também tem polo novo. É abrindo como o polo do Alto Moura, com a maior programação de todos os tempos, e a expectativa muito positiva na quantidade de turistas. Aqui os hotéis lotados, a gente tem pesquisa, como todos os anos, a gente faz pesquisa desde que inicia o São João, e a gente pode acompanhar aqui o setor, o trade turístico como todo, o setor hoteleiro, os centros de compras, está bem movimentado com lotação máxima para esse mês de junho.
1: Rodrigo, o que é que tem de novo no São João deste ano em Caruaru em relação ao ano passado?
0: Mariana, a gente consegue sempre incrementar na programação. Esse ano a gente trouxe Roberto Carlos, vai estar aqui dia 12 de junho, dia dos namorados. A gente também voltou a trilha o ano passado, aqui na Avenida Agamenon Magalhães, e esse ano a gente... As comidas gigantes, esse ano também tem mais algumas novas comidas gigantes. É aquela história, Magno, a gente já tem um São João gigante e a gente procura sempre trazer, evidentemente, atrações que o público pede. A gente procura escutar as redes sociais e atrações que estão em alta, como Luan Santana, Joelma, Safadão, como sempre, a gente consegue trazer. E esse ano, Magno, tem um diferencial que é a Copa do Mundo. Os jogos do Brasil, eles acontecerão exatamente, os três primeiros jogos, naquele horário de 18 horas, 19 horas, 20 horas, que é exatamente o horário dos shows. Então vai ter atração antes para a gente ver o jogo do Brasil, e depois continua com shows. Aí os jogos serão transmitidos lá no pátio de eventos, nos telões. Esse ano a gente tem mais telões, justamente por conta dos jogos do Brasil. Então a gente está bem animado aqui, está todo mundo animado para assistir os jogos do Brasil lá no pátio de eventos.
1: Você falou em Roberto Carlos aí, não tem muito a ver com São João, mas se aplica ao dia dos namorados, né? Uma coisa romântica, né?
0: Isso. Foi muito positivo o anúncio. Muita gente nunca teve a oportunidade de ver Roberto Carlos de perto. E a gente está montando assim uma super estrutura. A estrutura do São João, que ela já é gigante, e algumas exigências que o rei pede, mas está tudo pronto também, tudo sob controle. E quem vier ver o show de Roberto Carlos ou acompanhar os outros shows de forró, até porque a nossa grade aqui, mais de 80% é forró, pode ter certeza que vai encontrar muita música de qualidade, muita segurança, investimento também em segurança. A gente sempre procura ter essa atenção maior na segurança. A governadora Raquel Lira também disponibilizou mais homens da Polícia Militar, que passam o mês todo aqui de junho fazendo a segurança, e toda a estrutura que a gente montou também no centro de operações aqui, que fica no pátio de eventos, no COI. Realmente a gente tem uma estrutura muito organizada também nesse sentido.
1: A gente sabe que uma festa dessa sai cara. Montar essa estrutura, essa superestrutura, para concorrer também com Campina Grande. A captação de anunciantes, de patrocinadores e o apoio do governo do estado foi como o senhor esperava?
0: Mas foi positivo, sim. A gente sabe que é um ano de Copa do Mundo, e muitos patrocinadores também direcionam os recursos para outras áreas devido à Copa do Mundo, mas de maneira... E a gente fez uma captação, e vem fazendo uma captação maior do que o ano passado. Esse ano a gente passou já dos 43 milhões de reais somente de patrocínio, e o governo do estado é o maior patrocinador, 5 milhões de reais, junto também com os aportes

0: do governo federal, e o governo federal a gente divide em bancos. Por exemplo, a gente tem aqui a presença do Banco do Nordeste, da Caixa, da Petrobras, esse ano também. Na realidade, já é o terceiro ano consecutivo e a gente vem ampliando esse investimento da Petrobras. Então, de maneira muito positiva, a gente faz essa captação de recursos, porque sem esses patrocinadores, tanto públicos quanto privados, a gente não consegue, Magno, realizar um evento, uma festa tão grandiosa como essa.
1: O senhor falou aí no governo federal, citou bancos e tudo, mas para chegar ao governo federal o senhor teve uma ponte, né? Porque o Lula é um presidente, embora pernambucano, mas tem deputados federais aí que ajudam o senhor nessa festa aí, né?
0: Mas na verdade teve dois grandes apoiadores nesse sentido: Fernando Monteiro, que é o nosso deputado federal, e também o senador Humberto Costa. Ele também, desde o início, vem nos ajudando nessa captação, principalmente com a Petrobras, e por isso a gente conseguiu alavancar também um valor maior de patrocínio para esse ano 2026.
1: A governadora não definiu ainda a chapa dela de senadores. O senhor deu um destaque aí para Humberto Costa. Isso significa dizer que o senhor vai apoiar também o Humberto?
0: Eu já anunciei, Marco, que estamos sim fechados aqui com o Humberto Costa, e o outro senador a gente está esperando a definição da nossa governadora, Raquel Lira.
1: O senhor já comunicou isso a Raquel?
0: Já foi publicado já, inclusive você também já fez questão de ratificar essa informação aí. Eu já falei, Magno, desde o ano passado já.
1: Agora, meu caro Rodrigo Pinheiro, a população vai entender que o senhor está apanhando um senador de Raquel e outro de João Campos?
0: Olha, a gente tem que entender a parceria que esse parlamentar tem com a cidade de Caruaru. Caruaru é uma cidade que precisa de recursos. Temos outros deputados também que apoiam diretamente a cidade. Coronel Meira é um deles. Semana que vem teremos um evento aqui importante, inclusive com a presença do secretário nacional de segurança e o deputado federal Coronel Meira. E assim como Coronel Meira, Fernando Monteiro, tem também Humberto Costa, que vem apoiando com recursos aqui a cidade de Caruaru. E no final, a população de Caruaru quer que a obra aconteça, que os serviços na cidade melhorem e as parcerias sejam positivas. Por exemplo, a gente tem na história de Caruaru a maior parceria de todos os tempos com o governo do estado. Semana passada foram anunciadas mais de 120 ruas que serão calçadas e recapeadas aqui na cidade de Caruaru. Tudo isso fruto da parceria que eu tenho com a nossa governadora Raquel Lira. Então a gente está tranquilo, trabalhando por Caruaru, e na hora certa, na hora da campanha, a gente vai fazer essa comunicação.
1: Meu caro Rodrigo, para encerrar, voltando à questão do São João em si, a gente sempre recebe reclamações de artistas regionais que não conseguem entrar na grade de São João de Caruaru, que prefere esses artistas nacionais mais consagrados, pedidos pela juventude, por essas novas gerações. Eu me falo tipo Santana, Marcel Melo, Petrúcio Amorim, esse povo esse ano também não teve vez aí?
0: Magno, a nossa programação, mais de 80% é composta por artistas locais, e esses artistas que você falou, eles têm espaço tanto no pátio de eventos, inclusive no pátio de eventos, quem começou a dar vez e voz aos artistas daqui de Caruaru, principalmente esses novos artistas da nova geração aqui em caruaruense, no palco do pátio de eventos, foi a nossa gestão. E quando a gente fala do Alto Moura, o Alto Moura tem uma programação 100% de forró. O próprio Santana, ele sempre se emociona no show dele que ele faz no Alto Moura. Ele diz que prefere cantar no Alto Moura, e a gente faz uma grande programação aqui no Alto do Moura, que já é um palco consolidado, um polo consolidado de forró 100% autêntico. Então a gente tem aqui um São João multicultural, e esses outros artistas de renome nacional, a maioria deles estão pagos com esses patrocínios que a gente faz, essa captação, que também é pedido do público. A gente tem que atender, Magno, todos os públicos, e é o que a gente procura fazer no São João Multicultural do Caruaru.
1: Qual a previsão da movimentação da economia e da geração de empregos?
0: Magno, a gente tem aqui somente de artistas, e quando a gente fala artistas envolvidos, é uma banda que vem com os artistas propriamente ditos, e também tem todo o staff, toda a movimentação indireta desses artistas que compõem essas bandas, essas quadrilhas, essas apresentações que a gente tem de bandas de pífano, enfim, somente nesse universo são mais de 20 mil empregos diretos que são movimentados no São João de Caruaru. E quando a gente fala de volume financeiro, uma perspectiva de quase 800 milhões de reais a movimentação desse ano, uma vez que o ano passado foi consolidada uma movimentação financeira no São João de 2025 de 760 milhões de reais.
1: Muito bem, ouvimos aqui na Rede Nordeste de Rádio o prefeito de Caruaru, Rodrigo Pinheiro, falando sobre as perspectivas e já o sucesso antecipado do São João de Caruaru. Muito obrigado, um abraço, Rodrigo.
0: Abraço, Magno, e a gente está à disposição. E estão todos convidados até o dia 27 de junho para curtir o maior São João de todos os tempos aqui em Caruaru.
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1: Fui buscar a mensagem que está no livro de Deuteronômio, capítulo 30, versículo 9. E o Senhor teu Deus te fará prosperar em toda obra das tuas mãos, no fruto do teu ventre e no fruto dos teus animais.
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1: Boa noite, Nordeste. Obrigado pela audiência e até amanhã. Amanhã tem sexto. Amanhã tem Maciel Melo, o caboclo sonhador, aqui no nosso sexto. Está imperdível.
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0: Abertura brasileira de Edino Krieger com a Orquestra Sinfônica da Universidade Estadual de Londrina, regência de Norton Morozovics.
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0: Alan Marks e Nerin Barrett, ambos pianistas, interpretam música para piano a quatro mãos de Lois Morrow Gottschalk.

0: Alan Marx e Nerine Barrett, ambos pianistas, interpretam música para piano a quatro mãos de Louis Morrow Gottschalk.
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2: 8 horas.
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1: 8h17.
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1: 8h35.
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